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Essa é sobre a saudade do mar e a saudade da sereia.

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1: Em Bandeirantes, 13 graus.
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1: Em Bandeirantes, 13 graus. Em Bandeirantes, 13 graus.
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0: Igreja e que precisa. Gostaria de falar hoje sobre a importância das pequenas coisas. As pequenas coisas normalmente são as grandes coisas que nos fazem bem. Somos mais afetados pelas coisas que estão próximas de nós. Nós somos afetados pelas atitudes, pelas gentilezas, pelas palavras, pelas pessoas. O planeta pode estar passando por uma crise econômica, mas nós só percebemos isso quando aumenta o preço do pão na padaria da esquina. O preço do barril do petróleo no Oriente Médio subiu, mas essa influência é sentida por nós apenas na hora de abastecer o carro, quando aumentou a gasolina. O mundo é grande, é imenso. Os problemas são gigantescos. Há milhares de pessoas à nossa volta, mas as situações somente são por nós percebidas nos detalhes que nos circundam, na proximidade, no que é ou parece pequeno. As pequenas coisas afetam a nós. O que nos incomoda, afeta, alegra, estimula são os pequeninos detalhes que pontuam o nosso cotidiano. E assim também ocorre nas relações humanas. Elas se avolumam e se intensificam a partir dos pequenos gestos, das pequenas atitudes. Um sorriso, um beijo, um abraço, uma carta, uma flor, um gesto. Quem não se encanta quando vê uma criança falando muito obrigado ou por favor? Quem não fica surpreso de uma forma agradável quando vê alguém pedir desculpas ao outro? Não é especial ouvir pessoas dizendo eu te amo com olhar de sinceridade em qualquer data e em qualquer momento? Quem disse que não é preciso agir assim todos os dias? Quem determinou que as pequenas gentilezas, os pequenos gestos estão fora da moda? Como é que o outro vai perceber que somos educados e agradecidos se não o demonstrarmos por esses pequeninos gestos de amor que fazem tanta diferença? Caro ouvinte, os pequenos gestos fazem diferença na nossa vida. Experimente. Faça a experiência e verás quanta coisa poderá mudar na tua vida, com as pequenas coisas. Pensemos nisso.
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0: Mais mensagens através do nosso Facebook, facebook.com/PadreEzequiel. Indique a outros esse momento para que também escutem. Um forte abraço para você, Deus te abençoe. Em nome do Pai, do Filho e do Espírito Santo. Amém.
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0: 7:19. Bom dia! Uma excelente manhã para você acompanhando a nossa oração da manhã nessa segunda-feira, dia 24 de agosto de 2026. Bom dia para você. Você adora o Leão da Igreja aqui na nossa manhã. Você acompanhando a nossa oração da manhã, bom dia. Vamos juntos louvando e agradecendo a Deus por mais uma manhã, por mais um dia que se inicia, por mais uma semana aqui na nossa programação, na nossa oração da manhã. Bom dia para você, vamos juntos, tá? Com toda certeza, louvando e agradecendo a Deus por mais uma manhã aqui na nossa oração da manhã. 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Agora é hora de continuarmos com o nosso apoio cultural. Já a gente volta louvando e agradecendo a Deus por mais um dia, por mais uma manhã, na nossa oração da manhã.
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2: 7:24. A promessa nasceu. Aline Barros, bom dia.

aqui na nossa manhã, sabor de mel, bom dia! Vamos juntos aqui na nossa manhã, na nossa oração da manhã, nesta segunda-feira. Obrigado por nos deixar ir junto com você, onde quer que você esteja, acompanhando, louvando e agradecendo a Deus por mais uma manhã, por mais um dia, né, aqui na nossa Casa FM. Vamos juntos aqui, você louvando e agradecendo a Deus junto conosco aqui na nossa manhã, né? 7:34, 7:34, você nos deixando fazer parte da sua manhã, nos levando de carona, deixando os filhos no colégio, né? Acompanhando a nossa manhã, indo ao trabalho. Obrigado por nos deixar acompanhando, ir junto com você acompanhando a nossa programação, tá bom? Vamos juntos mesmo. 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André e Felipe, simples assim, na nossa manhã. Bom dia para você!

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7: 7:42. Gabriela Rocha aqui na nossa manhã. Bom dia.

0: 7:49 aqui na nossa manhã, 7:49 na nossa oração da manhã. Guilherme de Sá, né? Esse álbum que ele gravou sozinho, né? Sim, o Rosa de Saron. E você acompanhou Calmaria aqui na nossa manhã, na nossa Casa FM. São exatamente 7:50. 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Aleluia. Adriana Arides, bom dia para você.
1: Bom dia.

54 minutos da nossa manhã. Adriana Arides, aqui na nossa programação da nossa Casa FM, na nossa oração da manhã, que vai ficando por aqui, prometendo voltar amanhã, a partir das 7 horas da manhã. Vou deixando a nossa última música de hoje, Leandro Borges, né, com o refrão da sua alma. Volto após o nosso apoio cultural também com o nosso Casa Notícias, trazendo informações da saúde de Bandeirantes. Preste atenção, tem informações importantíssimas para você, principalmente para você mulher, tá? Fique atenta aqui na nossa programação, a importância da sua audiência é muito bacana. 7h55, um forte abraço, continue conosco e a gente volta já na nossa programação da nossa Casa FM.

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3: Olá, bom dia. Em Bandeirantes, 8 horas mais 4 minutos, está entrando no ar o seu, meu, nosso Casa Notícias. Hoje, segunda-feira, 24 de agosto de 2026, Santos do Dia, Bartolomeu Apóstolo. Olha, Bartolomeu ou Natanael era um dos 12 apóstolos que acompanhavam Jesus desde o seu batismo até o Jordão e a sua morte na cruz e muito mais, né? As notícias que temos sobre ele vêm dos evangelhos. Era um pescador de Caná e no início era muito cético. Evangelizou a Índia e foi martirizado na Armênia.
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3: 8 horas mais 4 minutos no nosso Casa Notícias nesta manhã de segunda-feira, trazendo as principais informações. Mas antes, deixa eu falar para você também a previsão do tempo para hoje, Bandeirantes e toda a nossa região. A temperatura fica entre 13 e 24 graus. A umidade relativa do ar varia entre 93% e 94%. Não há probabilidade de chuvas para hoje. O sol nasceu às 6h41 e irá se pôr às 18h09, segundo o site do CIMEPAR. Há os ventos na casa de 14 km/h, com rajadas podendo chegar a 40 km/h. Neste momento, os termômetros marcam 13 graus.
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3: 8 horas mais 5 minutos aqui no nosso Casa Notícias nesta manhã de segunda-feira. 8 horas mais 5 minutos. E hoje, como eu destaquei no início,

0: carreta do SESC, né? Estão falando vários nomes dessa carreta, mas o importante é que pela primeira vez vem a nossa carreta de exames preventivos.
1: E o prefeito acaba de chegar também. Seja bem-vindo, prefeito. É muito bom receber o senhor aqui. Bom dia, paz, Jesus. E é muito bom recebê-lo aqui. E a Eliana estava acabando de falar. A Tatá também chega. Chegou correndo, Tatá? Bom dia. Seja bem-vindo, gente. Fique à vontade. Nós estamos recebendo aqui a prefeita e a Eliana estava começando a falar sobre a carreta, né? Esse caminhão aí que veio para Bandeirantes com auxílio também da prefeitura, né? Bom dia.
2: Bom dia. Bom dia, José Lúcio. Bom dia, Eliane, nossa secretária de saúde. Bom dia, Thalita, nossa assessora de comunicação. Bom dia, Danilo, nosso secretário de governo. Bom dia, Bandeirantes. Bom dia, muito bom dia mesmo. Começamos mais uma semana.
1: Semana, né?
2: É, abençoada. Aliás, o começo da semana foi ontem, né?
1: Verdade, domingo.
2: Diz que Jesus ressuscitou no primeiro dia da semana. Então, o primeiro dia da semana foi ontem e começamos abençoados, né? Então, participamos da Santa Missa, recebemos o corpo e o sangue de Cristo para nos alimentar e nos sustentar nessa caminhada. E é uma caminhada muito bonita, a Eliane está falando, que pela primeira vez vem a carreta ali do SESI, né? SESC, né? SESC. Então, ela é a primeira vez. Nós já tivemos aqui uma outra, né? Mas não era do SESC. Essa é a primeira vez e ela vem fazer esses exames, né, gratuitos de mamografia, vem fazer esses exames preventivos, né, para que as pessoas possam identificar aí, as mulheres possam identificar se tem algum aspecto, alguma indicação, né, de algum problema e assim possam, se identificado, procurar o tratamento adequado, né, Zé Lúcio? E diga-se de passagem, Zé Lúcio, não é só a mulher que pode fazer, tá? Até os homens podem, mas aqui nesse caso é só as mulheres que nós vamos fazer.
1: É só as mulheres, né, Eliane? Por enquanto.
0: Sim, Lúcio, é voltado para as mulheres nessa etapa. E eu queria agradecer muito a vereadora Flávia Silva, ela que tomou a iniciativa. E a primeira vez que veio o assunto foi a vereadora Flávia. Flávia sempre, assim, empenhada no assunto mulher, em todo o assunto mulher. Então, ela nos trouxe esse projeto. Eu, assim, gostei muito, levei para o Jaelso, porque eles vêm sem custo, mas a gente pagou a parte de hotelaria para eles, né?
1: Então, é uma contrapartida, né?
0: Sim, e o Jaelso entende muito quando é saúde, assim, quando ele fala esse programa é bom, ele só perguntou isso, falei, é ótimo, ele falou, então pode estar fazendo o que precisa. Mas, assim, agradecendo muito a Flávia Silva, serão 200 mamografias e 200 exames preventivos.
1: Olha!
0: E todo o pessoal vem deles lá, do SESC. Vem o pessoal da radiologia, que faz a mamografia, e as enfermeiras, que colhem o preventivo. E vem uma enfermeira, isso é um diferencial desse programa, ela é da educação sexual. Então, ela vai nas escolas, a gente já está organizando com as escolas, né? E ela faz uma fala com as meninas e meninos, adolescentes, sobre educação sexual. Uma coisa importante, um diferencial desse projeto do SESC.
1: E muitas vezes, Eliana, a gente não acaba deixando isso de lado, né?
0: Sim.
1: É uma coisa que muitas vezes até mesmo preconceito ou até mesmo um medo, um receio de conversar isso com os nossos adolescentes,
0: sim,
1: né?
0: É um assunto delicado para os pais, para as professoras. Então, ela vem com esse preparo. Ela já tem um preparo muito grande, faz isso em todos os municípios que eles vão. Nós já combinamos, Sertãozinho já é certeza que vai, estamos fazendo a escala.
1: Escolas municipais ou estaduais?
0: O foco é adolescente, então é estadual. Mais para estadual, sabe? É. Então, no Sertãozinho...
1: É um assunto mais
0: Para eles,
1: né?
2: Tem que ter um pouquinho de conseguir interpretar, né, o que vai ser falado,
1: sim,
2: né? Então, as meninas já das escolas estaduais, o Zé Lúcio, já tem uma preparação um pouquinho,
1: sim,
2: maior, né? Eu me lembro que de 82 a 87, Eliane, eu trabalhei num sindicato de trabalhadores rurais em Uraí. Dentro do sindicato havia um ambulatório e o Dr. Osnir, que foi depois prefeito da cidade de Uraí, ele trabalhava lá conosco, então ele prestava assistência, né, médica no ambulatório. E nós tínhamos um convênio com o CLAM, o Conselho Londrinense de Assistência à Mulher. E Zé Lúcio, era o único lugar que fazia esses exames, né, a mamografia, o preventivo, né? Então, as mulheres tinham que sair de Uraí e se dirigir ao clã lá em Londrina para poder fazer, para poder ter acesso a esses exames, né? Hoje já está assim mais divulgado, já está mais acessível, né? As carretas vêm aqui agora, né? Nós temos aqui também na Santa Casa a mamografia, né? Tudo mais, mas hoje está muito mais próximo das mulheres, então elas precisam aproveitar, precisam, né, essa oportunidade que a Flávia, como procuradora da mulher, ela tem esse olhar voltado aí, né? A nossa Mariana também, na diretoria da mulher, também tem feito esse tipo de trabalho, mas parabéns aí a Flávia por essa iniciativa.
1: E como que eu faço para saber, ou seja, participar, né, para fazer esses exames, como que eu faço tudo isso, Eliane?
0: Então, amanhã começa o agendamento, às 8h30, começa o agendamento das mulheres. É só levar os documentos pessoais e o cartão SUS. Uhum. Não precisa encaminhamento, nada. Só chegar lá. As mulheres, para mamografia, o foco deles é mulheres de 50 a 74 anos. E no preventivo, a partir de 25 anos. Então, é esse foco que eles têm. Mas é só ir ali. Ela está estacionada no pátio da vacina. Está ali no posto central. Ela já está ali há dias, porque ela veio, tem todo um preparo de internet, de a preparação da carreta. Então, ela já está ali. Então, amanhã, a partir de amanhã, às 8h30, começa o agendamento.
1: O agendamento vai ser feito ali mesmo?
0: Ali mesmo, sim. Uhum. Ali mesmo. Aí eles vão nos dar a data do exame. Para cada mulher, serão vários dias de exame, né? Então, no agendamento, você vai saber o dia do seu exame.
1: Então, portanto, teria um horário específico desse agendamento?
0: Inicia às 8h30. Eles param para o almoço, volta às 13h30 e vão até às 4 da tarde.
1: Digamos assim, o horário do...
0: horário comercial. Convencional, isso, né? Mesmo, é. E aí vai ser, já tem vários dias, aí ela vai ficar sabendo o dia do exame dela, aí ela vem preparada para o dia do exame.
1: Uhum. Isso é importante, né, frisar que cada caso é um caso.
0: Sim.
1: E principalmente para você, mulher, que está nos acompanhando agora, se você, a gente não quer que encontre, mas se encontrar, o quanto antes é melhor.
0: Sim, essa mamografia, ela vai por telemedicina para o Hospital de Barretos, e ela volta praticamente no mesmo dia ou no outro dia. E se eles virem alguma coisa suspeita, já vem com um alerta vermelho para que aquele exame seja priorizado, né, o máximo possível.
1: Até porque a gente não... quanto antes isso acontecer, porque tem muita gente que fala daquela forma, né? Principalmente homem, né, prefeito? Sim. Fala assim, né? Eu não vou procurar não, porque eu vou achar. Não vou procurar, sim, porque eu não vou achar. Né? Mas nesse caso, não, a gente tem que procurar.
0: A gente tem que procurar.
1: Tomara que não encontre,
0: não encontre
1: nada, né?
0: Mas fazendo o exame, estando tudo bem, você fica mais de um ano tranquila ali, que você está saudável, né, nesse aspecto assim de câncer, né?
1: Sem dúvida. Outro detalhe também, prefeito, que eu fiquei sabendo, um passarinho verde contou pra gente que veio mais veículos para a saúde.
2: Verdade,
1: né? Veio mais veículos para a saúde. Como que foi isso aí? Não foi verba de deputado, não foi diretamente, né, com a prefeitura. Como isso. Que aconteceu tudo isso? Mais verbas,
2: são
1: mais vantagens, né?
2: Né? Duas resoluções que o Estado destinou. Normalmente, quando não tem um deputado que indica, ele é colocado no padrinho do município. Quando o prefeito chega, a Casa Civil liga para o prefeito e diz assim: prefeito, indica para nós dois deputados. Há casos em que até três é possível serem indicados, tá? Então, quando não há um deputado, quem destinou esse recurso para aquisição, ele é destinado ao deputado que é padrinho do município. Então, nesse caso, seria o Evandro Araújo, né? Juntamente com o deputado federal, hoje licenciado, que ele era secretário da saúde, né? Então ele não está mais como secretário da saúde e voltou a ser deputado federal, o Beto Preto, né? Então, os dois é que são os padrinhos desses dois veículos que vêm aí agora, né? Vem um, já chegou uma estrada, cabine dupla, muito importante para nós. A Eliane estava me falando que eles pretendem transportar pacientes cadeirantes. Por quê? Muitos veículos, ô Zé Lúcio, eles não têm espaço adequado para você colocar as cadeiras. Né? Uhum. Tem cadeiras que desmontam, mas tem cadeiras que não, elas precisam ser transportadas sem o desmonte, né? Elas vão do jeito que estão ali montadas. Então, essa estradinha, ela tem essa possibilidade. Já a van, né, uma van assim com a porta lateral, ela abre eletronicamente, você aperta o controle, ela é bem... E é espaçosa, Zé Lúcio, 16 lugares, 15 pacientes, mais um motorista, né? E muito confortável, muito espaçosa, a altura, né? Eu fiquei de pé dentro dela. Né? Só não cabe meu filho que tem 2,04 metros, mas a maioria dos pacientes vai caber.
1: Para mim vai sobrar bastante.
0: Você vai confortável, Lúcio.
2: Mas muito, muito confortável, né? Quem vai lá atrás tem um degrauzinho para amparar, apoiar o pé, para não cansar tão facilmente. Uhum. Então é uma van muito confortável, moderna, da Renault. Então, nós, com isso, Zé Lúcio, nós completamos 98 veículos e maquinários que o município renova a sua frota. Se nós unirmos os 8 veículos das forças de segurança, já seriam 106 veículos. Né? Mas vamos contar só os que vieram para o município. Já estamos próximo dos 100 veículos e equipamentos aí, né? Dos últimos 20 anos. É a maior renovação da frota. Ah, mas o que isso significa, né? É mais gasto? Não, é o contrário, né? Os veículos atuais são mais econômicos, né? Nós temos um tempo maior depois para fazer uma manutenção, né? Para fazer uma troca de peças. Então, tem um tempo aí... Tem que se cuidar, é claro, sim, né? Tem que se cuidar, isso não tem dúvida, né? E também mais conforto, a maioria deles já vem com ar-condicionado, né? Então é mais conforto para os nossos pacientes, é mais conforto para os nossos funcionários, os motoristas, né? Então estamos satisfeitos aí porque com aproximadamente 100 veículos é a maior renovação da frota municipal, né? Nos últimos 20 anos.
1: Digamos assim, desses 100 veículos, Gelson, podemos dizer de 6 anos ou 2 anos? Ou da gestão toda?
2: Da gestão toda. Ah, tá. Desde o primeiro ano, né, da gestão.
1: Só para
2: nós começamos a receber veículos, a comprar veículos, muitos foram comprados com recursos próprios. Uma boa parte deles, Lúcio, exige a chamada contrapartida. Sim. Né, o Estado te dá um valor e você complementa para comprar, né? Então, às vezes também a gente procura comprar justamente isso, né? Como eu disse, às vezes precisa de um veículo adaptado, às vezes precisa de um veículo que venha em condições de colocar uma cadeira de roda, como foi o caso deste. Então, muitas vezes a gente escolhe um modelo, às vezes um pouco acima daquele que o Estado proporcionou o recurso, né? E aí acaba pagando uma contrapartida maior, né? Então estamos muito satisfeitos aí com a chegada, né, Eliane? E a saúde, Eliane, foi a secretaria que mais recebeu.
0: É que tem mesmo muita necessidade, né? Tem várias linhas de transporte, né? A hemodiálise praticamente vai 2 vezes ao dia, né? Então tem mesmo os acamados, né, que tem que ser em ambulâncias, então a necessidade do transporte na saúde é enorme.
2: E tem mais uma boa notícia, Lúcio, tem mais 10 veículos para chegar.
1: Olha que bacana.
2: Mais 10 veículos para a saúde. Sim. E mais 2 veículos para a agricultura ainda, né? Então são mais 12 veículos ao todo aí, que até o começo do final desse ano, começo do ano que vem,
1: mesmo
2: deverão estar chegando.
1: Desde nesse período que é tão complicado devido a essa política?
2: É possível por conta dessa chamada resolução. Então a resolução ela foi emitida antes do período político. Uhum. Antes do período político. Então é permitido. E além do mais, ele é um programa. Quando é um programa, ele pode ser executado. Então, por exemplo, casas próprias, né? As casas próprias que nós conseguimos também com o Evandro, vão ser mais de 20 milhões que vão ser investidos nessas 140 unidades que a gente vai colocar ali no conjunto próximo do
1: João Teodoro.
2: Próximo do João Teodoro, obrigado. É um programa, então ele pode ser executado em qualquer tempo, independente da lei eleitoral, do período eleitoral ou não. Assim também é essa política pública, né? Política de saúde, onde os municípios necessitam dos veículos para transportar os pacientes, né? E aí, então, uma vez que foi emitida a resolução antes do prazo eleitoral, do período de eleições, e aí, então, é possível ser executado.
1: Outra coisa também que a Eliane nos destacou, prefeito, seria a questão dos routers, né? Que vai ser, a partir de agora, também implantado aqui em Bandeirantes, né? Não precisará mais ir para Cornélio Procópio. Uma vantagem para os nossos munícipes, né, Eliane?
0: Sim, Lúcio. Isso é uma novidade, uma notícia de primeira mão aqui na Rádio Casa.
1: Olha que bom.
0: Então, a semana passada, a gente concluiu um convênio com uma empresa, com um médico. Ele trouxe para nós os aparelhos de router e de mapa, né? Que são aparelhos, exames cardiológicos. Nós fizemos os cursos online, né? As técnicas aprenderam, né? a operar os equipamentos. E nós testamos em uma funcionária, né? Para ver se está tudo correto. Aí hoje nós vamos ter o primeiro paciente que vai instalar o router, né? Aquele aparelho, coloca e fica 24 horas e tira no outro dia, né? E o mapa também, ele fica 24 horas. São dois exames, cada um vê alguma situação ali do coração. Então agora nós vamos ter o eletro, o router e o mapa aqui na Secretaria de Saúde. Então os exames cardiológicos avançaram bem, estão iniciando hoje. Hoje o primeiro paciente é uma criança de 7 anos. Olha. É difícil de conseguir aparelhos que façam em criança, né? Em adulto, várias clínicas fazem, mas esse trouxe já com o esfigmo do tamanho da criança. Então, ela é um menino da zona rural, a gente combinou, ele vem colocar hoje. Ele vai estar lá, já está marcadinho o horário para ele, então vai ser a primeira e depois, assim, dá para fazer um paciente por dia. Então, nós vamos aproveitar bem isso. Antes, a gente mandava o paciente para Cornélio, ele colocava em Cornélio e no outro dia ele tinha que voltar para retirar o aparelho, né? Então, a gente vai ter um ganho com isso.
1: Ou seja, né, prefeito, investindo na saúde dos nossos munícipes, né?
2: Nem tudo que acontece no município, ô Zé Lúcio, é o prefeito. Né? Por isso é preciso muitas vezes escolher secretários com um perfil técnico que conhece a área que está atuando, né? No caso a Eliane, ela tem essa sensibilidade clínica, trabalhou já na Santa Casa, já foi também ali da nossa Secretaria de Saúde, então ela tem um conhecimento assim técnico e uma visão apurada, né, para verificar esses casos. Então faz apenas 3 meses, eu acho que nem completou 3 meses ainda, que ela está ali, e ela já teve essa visão dessa necessidade, né, dessa demanda existente dentro da saúde municipal, né? E aí ela chegou até mim e perguntou: Gelson, ó, quero dizer para você que eu vejo essa necessidade, né, de que nós façamos esse programa aí voltado para essas pessoas que têm problemas cardíacos, né? E aí então foi autorizado, né, para que ela trouxesse esse programa. Eu acredito que muitas pessoas, Zé Lúcio, não teriam condições. Essa noite eu estava pensando, por que nós chegamos na gestão, né? Eu não tinha pretensões políticas, né? Não é questão financeira, porque eu sou aposentado da Caixa, minha esposa trabalha no Estado como professora, né? Mas parei para pensar e falei assim: o que será que Deus espera de mim na gestão, né? E era justamente isso, Zé Lúcio: promover cidadania, promover justiça social e gerar acessibilidade a essas pessoas, né? Então, a Eliane está levando esse programa agora para a população de Bandeirantes, que depende da saúde, que talvez particularmente eles não teriam condições financeiras de acessar isso, Zé Lúcio. É um tratamento que muitas vezes é caro, inacessível para a maioria de nós, né? Eu mesmo uso o SUS, eu vou à Santa Casa, eu fico esperando lá no pronto-socorro quando eu necessito numa noite ou num final de semana, quando não estou bem, né? Já usei várias vezes a Santa Casa, já fui internado ali no SUS, né? Meu plano de trabalho de saúde da Caixa não está muito bom, sabe? Ele não está me contemplando com todas as minhas necessidades. Então, e eu prefiro, porque o SUS atende muito bem. Em Bandeirantes, graças a Deus, nós somos muito bem atendidos. E aí, Zé Lúcio, eu cheguei a essa conclusão, que Deus muitas vezes espera da gente, é isso. É essa justiça social, essa cidadania de poder acessar os serviços públicos, né? Vejamos na Espoban, né? Nós estamos trazendo shows, Zé Lúcio, já são mais de 15 shows que nós vamos promover, né, nesses 5 anos e meio que nós estamos aí, que a maioria da população não teria condições de pagar para assistir, né? Muitas vezes teriam que ir em uma outra cidade, se deslocamento, viagem. Algumas vezes as pessoas vão e ficam em hotel, pagar o ingresso, né, a alimentação. Então nós estamos gerando essa acessibilidade, essa isonomia. A nossa população pode assistir shows de qualidade. Olha aí quem que vem aí. Leonardo, rapaz.
1: Rio Negro e Solimões.
2: Zezé de Camargo e Luciano, que vieram ano passado. De Paulo e Paulino e outros nomes. Raça Negra, né? Rio Negro e Solimões. Olha aí o Marco e Belucci.
1: Marco e Belucci.
2: Né? O do domingo também é um show maravilhoso, né? Então, o Zé Lúcio, essa isonomia, essa igualdade, a nossa população tem acesso, né? Algumas pessoas falam assim, é pão e circo. Não, não é pão e circo, né? É dignidade, é igualdade, né? Eu vejo a alegria estampada no rosto das pessoas. Na saúde, eu fui lá com a Eliane agora para registrarmos essa chegada dos dois veículos, né? E eu cumprimentei um por um ali, né, nos corredores, na chegada, certo? E a gente vê a alegria estampada no rosto das pessoas por estarem sendo bem atendidas, né? Com dignidade, com respeito, né? É claro, nós não conseguimos proporcionar tudo. O dinheiro é limitado, né? Não dá para nós fazermos tudo. As pessoas às vezes se confundem, Eliane, e acham que a gente chega na prefeitura e vai conseguir fazer tudo o que é necessário no município. Não, não é assim tão fácil, né? Mas a gente procura fazer o melhor, né? A gente procura dar o melhor para a nossa população, até porque eu vim de fora, fui muito bem acolhido aqui em 89, quando cheguei, né? Dava a impressão, Zé Lúcio, que eu já morava aqui, de tão bem acolhido que a gente é em Bandeirantes. E as pessoas percebem isso. Quem vem de fora, Zé Lúcio, percebe isso. Uma das pessoas que falou isso para mim, acabei de comentar, o Beto Preto. Ele falou, Jael, sua cidade é diferente. A gente um calor chega humano, aqui, né? O calor humano, as pessoas acolhem a gente. Parece que já convivemos há muito tempo juntos, né? Outro também, o secretário de Segurança Pública, né? Hudson, né? Coronel Hudson, também fez esse comentário. Então as pessoas percebem, Zé Lúcio, como Bandeirantes é diferenciado. E é isso, por isso que eu quero levar essa dignidade para a população de Bandeirantes, quero levar essa acessibilidade aí, né? Esses shows aí, o show da Padroeira, o show gospel, né? É justamente proporcionar à nossa população acesso a essas figuras que talvez eles nunca veriam, né, pessoalmente. E estão vendo pertinho ali, né? Podendo às vezes até registrar uma foto. Sim. Junto, né? Pertinho desses cantores, desses músicos.
1: Artistas, né?
2: Artistas,
1: digamos assim,
2: né? Que vêm aqui em Bandeirantes.
1: Com toda certeza. São 8 horas e 31 minutos. Quero agradecer aqui a presença do prefeito, também da Eliana, que veio prontamente, atendeu a gente, falando de coisas boas para o nosso município. Então, portanto, a partir de amanhã começa então os agendamentos, Eliane.
0: Começa amanhã às 8h30. Quero que todas venham e vão ser muito bem recebidas. Venham aproveitar essa oportunidade desses exames.
1: com toda certeza. Prefeito, muito obrigado também pela visita e volte sempre.
2: Eu falei demais, né? Tirei a pessoa importante aqui, era a Eliane, né? Para convidar aí a população. Mas eu quero sensibilizar as mulheres para irem. Venham. Venham ali na Secretaria de Segurança, de Saúde. Saúde. Eu falei do Hudson, então já estou falando de segurança.
1: É, o policial está ali fora já.
2: e venham ali para fazer os exames, né? Tanto o preventivo como o de mama. Né? A Eliane e toda a equipe estarão lá. Eu quero também agradecer e parabenizar a Eliane pelo dia de vacinação executado no sábado, né? O dia D. Então, a nossa secretaria é muito empenhada, muito dedicada. Agradecer a todos os profissionais da saúde de Bandeirantes, médicos, enfermeiros, os atendentes, os dentistas, toda a equipe de saúde, todos. Se eu esqueci de alguma categoria, eu quero incluir todas, né? Então, muito obrigado pelo trabalho de vocês, pela dedicação, né? É por isso que Bandeirantes é um outro patamar, né?
1: Sem dúvida.
2: Onde eu vou, Zé Lúcio, eu digo assim, as pessoas perguntam, você é o prefeito de Bandeirantes? Eu falo, eu sou o prefeito de Bandeirantes, cada dia melhor que antes.
1: Perdeu uma rima. Obrigado, gente, pela visita aqui, volte sempre, são exatamente 8h33, eu vou para um apoio cultural, já a gente volta falando com o policial aqui, o tenente, né, aqui de Bandeirantes, falando sobre um assunto bem complicado. Tivemos dois acidentes daquelas motos elétricas esse final de semana e a gente vai estar falando sobre esse assunto aqui que vai dar o que falar, então fica atento aqui com a gente volta já.
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3: 8:36 aqui no nosso Casa Notícias nesta manhã, aqui na nossa programação da nossa Casa FM movimentada. 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O Tenente Espolador está aqui conosco. Tenente, antes de mais nada, bom dia. É um prazer tê-lo aqui na nossa programação. Estou 10 minutos atrasado com o senhor, mas está dentro do horário, né? Antes de mais nada, bom dia. É um prazer recebê-lo aqui.
4: Bom dia a todos. Prazer é meu estar aqui, né? Falar aí de um tema importante, né? E estamos aí.
3: Tenente, a gente chamou o senhor aqui para falar, né? Deixa eu agradecer também o capitão, né? O comandante aqui da segunda companhia, que colocou o senhor para estar aqui com a gente também. Muito obrigado por aceitar desde já. E um assunto que está dando o que falar, essa resolução que acabou chegando aí, que o Paraná lançou, e Bandeirantes também está adotando. O prefeito acabou de destacar aqui para mim que Bandeirantes está também adotando essa resolução, vai ter uma mudança, alguma coisa, mas vai adotar essa resolução. Mas o que é essa questão? Nós estamos preocupados, tenente, com essa questão do trânsito, né? A gente sabe que algumas cidades aí envolvendo acidentes gravíssimos com essas motos elétricas, bicicletas elétricas, enfim, a gente vai estar a partir de agora conversando sobre esse assunto. Mas como que a Polícia Militar recebe tudo isso? Como que ela coordena isso tudo? Porque acaba caindo para vocês também, né? E como que vê toda essa questão?
4: Então, esse é um assunto que está sempre aí, né, vindo à tona, porque não só essas motos elétricas, bicicletas elétricas, mas também as motos convencionais, né? Que acabam causando acidente, causando até barulho na cidade. O pessoal sempre vai falando, pessoal, motos que causam bastante barulho. E daí, ultimamente, a gente está batendo bastante em cima de blitz, de bloqueio, de trânsito, assim. Até o pessoal ali deve ter visto esse último final de semana aí, né? Que a gente fez uns bloqueios aí na cidade. E essa nova resolução aí do Paraná foi muito importante pra gente. Porque antes só tinha a resolução do CONTRAN, né? Que é a 996 de 2023, que é o Conselho Nacional. Mas não tinha nada específico pro estado do Paraná, nem pro município. Aí cada município tinha que fazer sua lei. Se não tivesse a lei, não tinha como a gente abordar com nenhum cunho específico nessas motos elétricas. Daí agora, com essa nova resolução do CETRAN, que é o Conselho Estadual, que foi a resolução 106 de 2026, ela complementou algumas regras nacionais e deu algumas medidas assim, né, para essas motos elétricas. Por exemplo, no Paraná, a idade mínima agora ficou 16 anos para a condução das bicicletas elétricas. E se a pessoa, para quem tem entre 16 e 18 anos, tem que ter autorização dos pais, responsabilidade dos pais. Então agora a gente já consegue tomar umas outras atitudes, né? Por exemplo, vai fazer uma abordagem ali, viu que a pessoa está dirigindo uma bicicleta elétrica, consegue pedir os dados do veículo, porque tem todos os critérios também que vão enquadrar ou não o veículo como sendo uma bicicleta elétrica. A gente está sempre batendo em cima aí.
3: Agora, tenente, a gente sabe que para a polícia militar atuar ou trabalhar, precisa-se da lei. Uhum. Né? Não podemos, digamos assim, a Polícia Militar até então, como o senhor mesmo destacou, né? Não poderia verificar, autuar ou até mesmo exigir alguma coisa se não tinha ali a lei que determinava isso. Agora tem, né?
4: Agora tem. Apesar de ainda não ser o mesmo tipo de abordagem de um veículo, né? Uhum. O veículo tem a placa ali, a gente consegue jogar multa e tal. Mas agora a gente tem a responsabilidade dos pais que são responsáveis pela moto elétrica. Por exemplo, se o menor de 16 anos estiver dirigindo, a gente pode apreender ali a motocicleta elétrica, levar ali pro pelotão e só os pais conseguem retirar.
3: Então, até pessoa... isso eu ia perguntar, era a próxima pergunta, como que seria essa abordagem? Né? Como que vai funcionar isso? Por quê? Só para que, não aproveitando, dando uma de Faustão aqui, tenente, entendo aí, tirando a palavra. Imagina. Do senhor, a gente vê que hoje virou uma febre isso, né? Virou uma febre. Sim, e o problema é que muitas dessas crianças, entre aspas, não tem, digamos assim, noção nenhuma de trânsito. É isso que é o problema.
4: Sim, com certeza.
3: Não tem noção nenhuma.
4: E tanto assim, né, para as pessoas que podem dirigir tão ali em condições, elas têm que ter uma mínima condição de trânsito. Até porque... tem a distinção mínima ali, né, entre ciclomotor e as bicicletas elétricas. Então a gente tem que ter em mente que se o veículo chegar até 32 km por hora, ele vai ser a bicicleta elétrica. Entre 32 e 50 já é um ciclomotor. Você precisa daquela autorização de condutor, né, para conduzir, que é a ACC, autorização para conduzir esse ciclomotor. E se tiver mais, se o veículo chegar a mais que 50 km por hora, você já vai precisar da CNH categoria A. Então, assim, de toda forma, é importante a pessoa ter a noção das leis de trânsito. Porque mesmo se você está dirigindo uma bicicleta elétrica que vai até 32 km por hora, se você estiver ali trafegando na ciclofaixa, né? Agora essa nova lei prevê que o veículo pode trafegar na ciclofaixa. Só que você não pode passar de 20 km por hora na ciclofaixa. Então, é previsto, né, você trafegar ali, né, na ciclofaixa, só que você tem que ter uma condição. Ter ali, né, em mente que você vai estar ao lado dos veículos, então você tem que saber as regras de trânsito.
3: Só para aproveitar, tenente, eu tô falando, agora eu vou falar como cidadão, tá?
4: Certo.
3: Essa questão de andar na ciclofaixa, eu acho um tanto quanto que tão complexo. Por quê? No início do ano, a gente teve a oportunidade, graças a Deus, a gente tirou umas ferinhas aí e foi para a praia, né?
4: Certo.
3: Não tô me engrandecendo aqui não, mas apenas passando a situação como foi. Aquelas crianças, vou dizer crianças, porque andar de até 14 anos ali é criança,
4: certo,
3: né? E andava numa velocidade gigantesca naquele calçadão da praia, que pelo amor de Deus, era perigoso.
4: Uhum.
3: E a gente viu várias pessoas batendo ali, sabe, um no outro.
4: Entendi.
3: Por quê? Porque não tinha noção nenhuma se ia pro lado direito, se ia pro lado esquerdo, se andava... E essa questão, que acredito até, isso é uma coisa que a gente tem aí no caso discutir com os políticos, né?
4: Sim.
3: De ter uma normativa que essas, esses adolescentes que tenham aí a permissão dos pais para rodar com esses ciclos motores, ou seja, esses patinetes elétricos, bicicletas elétricas como um todo, que fariam uma, um pequeno curso ali para distinguir, olha, você tem que andar? Andar para o lado direito. Uhum. Ó, você tem que parar, uma preferencial de quem e que não é, e não andar nessa ciclovia, porque olha ali, é complicado.
4: É, pois é, essa resolução aí do CETRAN, ela veio para meio que diferenciar, né, essa parte, quem está trafegando na ciclofaixa, quem não está. E daí, caso esteja trafegando na ciclofaixa, é até 20 km por hora que você pode rodar ali.
3: Então.
4: Se tiver na via normal de trânsito, tem que seguir as mesmas regras de trânsito e é até 40 km por hora. Você não pode trafegar numa via acima de 40 km por hora. Que esse, em tese, tem que ser o limite da bicicleta elétrica. Tanto é que aí está a distinção, né? Você vai estar com uma bicicleta elétrica e não com um ciclomotor, no caso, que o ciclomotor é mais forte. Se você tiver com ciclomotor, você precisa de tirar a autorização para conduzir o ciclomotor.
3: Uhum. Mas essa autorização seria uma CNH?
4: Ou... É semelhante, mas não chega a ser uma CNH.
3: Uhum.
4: É uma carteirinha que você anda com ela.
3: Ah, tá. Então, a partir de agora... Até bom que o senhor tinha até comentado, mas não estava me atentando ainda.
4: Especificado.
3: Uhum. Né? Então, tem todas essas normativas a partir de agora.
4: Tem. Normalmente, 90% dessas bicicletas elétricas que o pessoal vende já é pensando em não chegar na potência do ciclomotor.
3: Uhum.
4: Que o ciclomotor seria aquelas scooters elétricas que Sim. a gente via antigamente. É, daí, eles chegam até os mil watts ali. E até 32 km por hora. Inclusive, é bom que as pessoas que comprem a bicicleta elétrica verifiquem, né, nas especificações ali se realmente está chegando ali até os 1000 watts, se tem a indicação da velocidade no giro ali, né? Se tem também a iluminação noturna. Se você for trafegar à noite, você precisa ter no mínimo a condição de visibilidade ali, que é ter a luz ali,
3: o,
4: né?
3: Farol. Identificação de seta.
4: Exatamente. Seta,
3: sinal. Luz de freio.
4: Luz de freio, buzina, o retrovisor também, muito importante. Então tem que estar tudo em condições.
3: Então, as normativas, então, estão todas elas inclusas, essas questões, tenente?
4: Sim. Então está tudo incluso ali na resolução.
3: É importante frisar isso porque e a gente destacar, porque muitas vezes os pais, né, estão tendo essa possibilidade de entregar isso na mão dos filhos para que possa até mesmo ser mais ágil, né? Ter mais agilidade, mais... Olha, o pai na correria, estou dizendo até mesmo por mim, viu, tenente? Vai para algum lugar, tô aqui, vai, corre para cá, corre para lá. E poderia ser isso para ter mais agilidade.
4: É? Ah, sim, é muito mais cômodo, né? Inclusive, tem gente que tem a CNH carteira A, dirige moto, mas também prefere dirigir um ciclomotor ali pela praticidade, né?
3: Sim.
4: Mas só se atentar ali, né, aos critérios e tal, usar capacete. O capacete não está obrigatório nessa resolução
3: do CETRAN. Não está obrigatório?
4: Mas está recomendado. Daí, assim, né, é recomendação que use pelo menos um capacete ali semelhante de bicicleta. Mas é conscientização de cada um, né? Você não vai trafegar...
3: Né? Tem umas coisas que não entram na minha vida, né? Eu ando de moto, eu sou fissurado por moto, viu, tenente?
4: Certo.
3: Eu ando de moto 24 horas por dia. Se eu for para tal lugar, é moto, eu amo a moto. Uhum. Mas assim, hoje eu acho que é uma coisa fundamental, até mesmo para bicicleta,
4: Sim.
3: o uso do capacete.
4: Pois é, a gente vê até o pessoal andando de bicicleta ali na rodovia e tal, Sim. né? Então assim... Se você não faria uma coisa nesse sentido de bicicleta, não faça também, né, com a sua bicicleta elétrica. Use pelo menos ali um equipamento de proteção, né? E independente de onde você vai circular.
3: Sim. Só para a gente frisar, tenente, eu gostaria que o senhor destacasse mais uma vez, se for possível, como que ficou a normativa.
4: Certo.
3: Tá? Só para deixar claro para a comunidade, para que nós possamos também, você pai, você mãe que está nos ouvindo, está nos assistindo nesta manhã, saber como que vai ser a partir de agora, como que é essa questão, tendo em vista as mudanças nas leis, né, e até mesmo agora essa normativa que foi criada, para que você possa se atentar, você aprender a moto do meu filho, a moto elétrica do meu filho, a bicicleta do meu filho, não tá.
4: Uhum.
3: Muitas vezes, né, o pai não tá nem sabendo.
4: Pois é possível que esteja no pelotão, né? Se não está encontrando, pode ser que a gente aprendeu, né? Era menor entre 16 e 18, não tinha autorização dos pais ali. Então, pedir para andar com uma autorização andar, se possível, com o documento da bicicleta elétrica. Porque a pessoa pode falar, não, isso aqui chega até 32 km/h, mas como que a gente vai constatar, provar isso aí, né? Se a gente vê que tá fazendo alguma manobra perigosa ali na via, muito provavelmente a gente vai abordar, tá certo? Então, pra frisar ali, né, pela essa resolução do CONTRAN 996-2023, já existiam categorias diferentes e a resolução do CENTRAN veio pra complementar na resolução que já existia. Mas aí temos a diferenciação entre bicicleta elétrica e ciclomotor. A bicicleta elétrica indo até 1000 watts e 32 km/h não pode possuir acelerador ou outro tipo manual de variação de potência, né? Tem que ser ali fixado até 32 km/h. E daí também a gente tem que se o veículo elétrico tiver as características do ciclomotor, que é até 4 kW, né, 4.000 watts ou até 50 km/h, ele vai ser o ciclomotor com aquela ACC, né, ou a própria CNH de categoria A, se você tiver a superior já é que pode dirigir, né, os veículos categoria inferior. Se passar dos 50 km/h, aí já é uma motocicleta, tá certo? E daí pode trafegar ou na ciclofaixa até 20 km/h ou na via normal até 40 km/h. Até entre 16 e 18 anos com autorização dos pais, menor de 16 anos não pode dirigir as bicicletas elétricas. Pode trafegar na calçada com ressalvas, precisa da autorização do município, daí a resolução deixou meio em aberto, né? Não é proibido, mas precisa da autorização do município. Então, por exemplo, tem alguns locais, algumas cidades que tem uma praça e daí na praça tem aquela via,
3: ciclovia, né?
4: É a ciclovia ali dentro da praça. Então, mesmo assim, o município precisa definir ali os critérios, né? Se vai ser autorizado em tal situação, se não vai, mas não está expressamente proibido trafegar em calçada, mas precisa dessa resolução do município, no caso, né?
3: Então, deve ser por isso até mesmo que o município está já se procurando aqui em Bandeirantes.
4: Isso.
3: Já está se policiando em relação a isso.
4: Isso, é porque é uma integração, né? As leis geram algumas lacunas e daí deixam meio que autonomia para os municípios, né? Definir algumas coisas ou outras.
3: Tenente, eu sei que não é um assunto de hoje, mas mobilete, aquelas bicicletas motorizadas, como que pode ou não pode aquilo?
4: É a mesma lógica, né? Uhum. Aquilo lá, se for pensando na potência dela, né? Se é passado 50 km/h, já é considerado uma motocicleta convencional. Então, vai precisar da CNH categoria A e os mesmos leis de trânsito.
3: Uhum. É porque, por que eu pergunto isso? Mais uma vez, eu falei, tem muita gente que não sabe distinguir lei de trânsito.
4: Uhum.
3: Eu acho que é uma questão muito complexa isso, para liberar de uma vez, né?
4: É, o mínimo. É a mesma coisa que a gente falou do capacete ali. Mesmo que não seja uma coisa obrigatória, vai do bom senso de cada um, né?
3: Uhum.
4: No mínimo, conhecer as leis de trânsito. Conhecer o que uma placa de pare faz, uma placa de proibido conversão, né? Enfim.
3: Detalhes que fazem a diferença no trânsito, né?
4: Exatamente.
3: E a gente discute isso porque, gente, é muito importante a cautela, o cuidado. A gente sabe que isso salvam vidas, né? Uhum. É importantíssimo esse cuidado, essa forma de lidar com a, digamos assim, né, de lidar com a vida. E a gente tem que cuidar, daqui a pouquinho o Richard vai estar trazendo essa informação. Duas pessoas sofreram um acidente dessas motos elétricas aqui na nossa cidade esse final de semana. Uhum. O Corpo de Bombeiros teve muita movimentação também, né, muito trabalho. Enfim, é um trabalho que a partir de agora a Polícia Militar vai estar fiscalizando, né, Tenente?
4: Ah, com certeza, né? A gente já fiscalizava com a resolução da CONTRAN, agora tendo uma resolução estadual facilita bastante o nosso trabalho, né? A gente tem mais critérios na hora de fazer a fiscalização.
3: E esse trabalho vai ser mais de orientação ou já de fiscalização?
4: Os dois, né? A equipe está sempre patrulhando ali, a gente está fazendo blitz, bloqueio constantemente aí. E ao ver algum veículo desse, a gente vai primeiro abordar ali, orientar a pessoa. E se a gente vê ali, né, que o negócio está fora de controle, porque a gente começa a aprender, né? Não tem o que fazer.
3: É porque eu sempre destaco, né? A polícia normalmente ela orienta. Depois isso. Ela autua, né?
4: Exatamente.
3: E muitas vezes as pessoas acabam, como eu disse agora, né? Virou uma febre tremenda isso, vai ter que ter um cuidado gigantesco também, principalmente os pais, né?
4: Sim, os pais que compram ali para os filhos, né? Seja por comodidade ou por outra circunstância ali, tem que ter em mente que o filho tem que respeitar ali, né? Todas as leis de trânsito e também a população em geral.
3: Sem dúvida. Tenente, quero agradecer a visita do senhor aqui no nosso Casa Notícias e muito obrigado por nos atender, né, disponibilizar um tempo para vir aqui conversar e explicar um pouquinho mais sobre essa resolução aí que acabou aí, digamos assim, alguns ficaram tristes, outros contentes, enfim, né, uma forma de levar aí o conhecimento e agora tem que entrar dentro da lei, né, a gente é o importante, ou seja, andar dentro da lei e colocamos a nossa Casa FM à disposição da Polícia Militar.
4: Perfeito, eu que agradeço a disposição. E precisando de qualquer mais outra coisa aí, estamos sempre aí à disposição.
3: Com toda certeza. 8 horas mais 55 minutos. Eu vou trazer aqui a matéria com o Richard, né? As ocorrências policiais das últimas 48 horas. Nós destacamos aqui as ocorrências para policiais e também a do Corpo de Bombeiros. Acompanhe a partir de agora.
5: Muito bom dia, Lúcio. Muito bom dia, os ouvintes da nossa Casa FM, acompanhando o nosso Casa Notícias. Final de semana, madrugada de sexta para sábado, movimentado na área policial. Um idoso de 77 anos foi morto durante um assalto em residência aqui em Bandeirantes, né? Na madrugada desse sábado, por volta da meia-noite e 39 minutos, a Polícia Militar atendeu uma ocorrência. A princípio seria de latrocínio, roubo seguido de morte, né? Na rua Luzia Pereira Barbosa, mais precisamente ali no Conjunto Barbosa. A vítima, o senhor José Teixeira da Silva, de 77 anos, foi atingido por um disparo de arma de fogo na região da cabeça, onde a equipe do SAMU esteve no local e confirmou o óbito. De acordo com relatos das testemunhas, da testemunha, né? A companheira da vítima, ela ouviu um barulho enquanto estava na cozinha e ao ir ao quintal prender o cachorro, visualizou dois indivíduos saindo do imóvel e fugindo no carro da família, um Jeep Renegade de cor prata, né? Além do automóvel, os criminosos teriam levado a arma de fogo e cerca de 15 mil reais em dinheiro. E a testemunha informou que o portão de acesso costumava ficar aberto devido à tranquilidade do bairro. A polícia científica realizou a perícia no local do crime e a polícia civil abriu inquérito e realizou diligências na região, incluindo a verificação de câmeras de segurança, né, próximo ali do local. E que nos surpreende, né, na manhã de sábado, durante diligências, né, a polícia civil, então, acabou aí elucidando já esse crime bárbaro, né? Tendo conhecimento, então, sendo, então, a esposa, uma das responsáveis por esse homicídio, né? A esposa, seguido também de um outro rapaz que acabou também sendo preso ainda na manhã durante diligências na hora da recuperação do veículo. Segundo consta no boletim de ocorrência, na manhã de sábado, a Polícia Civil, né, a Polícia Militar recebeu a informação que esse Jeep Renegade estaria abandonado ali no fundo do Conjunto Marcelo, então realizando ali o acionamento da Polícia Científica, né, para apurar ali possíveis digitais nesse Jeep Renegade. Recebeu a informação do delegado de polícia, o Dr. Michel, que o possível autor, né, desse crime estaria em seu trabalho, em seu serviço, né, quando foi pedido apoio da Polícia Militar para então fazer a prisão em flagrante desse indivíduo que estaria em seu serviço. Precisamente, a Polícia Militar deslocou até esse endereço, sendo feito então a prisão em flagrante do cidadão e encaminhado até a Polícia Civil, a Delegacia de Polícia Civil, para então dar continuidade às diligências, sendo informados então que também a esposa da vítima seria uma das autoras, né, desse crime bárbaro que inclusive, né, chocou toda a nossa cidade e região e também sendo noticiado pela mídia de todo o nosso estado, né? Então, posteriormente, foi feito, então, as diligências, sendo que a esposa da vítima e a filha também foi presas, sendo umas também das responsáveis, né? A arma do crime também foi recuperada ainda na manhã de ontem, né? A Polícia Civil fez diligência junto com o autor e recuperou a arma do crime enterrada em um fundo de mata. E também, é claro, agora a Polícia Civil vai dar continuidade e as autoras, quanto ao autor, né, desse crime bárbaro, desse homicídio a esse senhor de 77 anos, vai ser então, vai responder a esse crime, né? A Polícia Civil ainda continua diligências. Tivemos ontem falando com o Dr. Michel, a gente obteve a informação também que um filho da vítima, que mora na Inglaterra, está vindo para o Brasil, né, ainda chocado com a informação que o pai foi morto pela própria mãe e irmã, né? Então, é claro, a Polícia Civil agora vai concluir esse inquérito, quanto também aí as responsáveis, né, as autoras, quanto o autor desse crime bárbaro, estão à disposição da justiça, presos na cadeia, então, o autor na cadeia de Bandeirantes e as mulheres, né, foi encaminhado aí para o sistema prisional de ala feminina e aguardam aí, então, o parecer da nossa justiça para que elas respondam a esse crime, né, Lúcio? Essa é a informação por parte da Polícia Militar, que, é claro, chocou toda a nossa cidade e não houve outros boletins encaminhados por parte do 18º Batalhão da Seção de Comunicação a nós, então, na data de hoje, na manhã de hoje. Essa é a única informação que veio, né, presente no boletim, nos boletins de ocorrência do nosso município. É claro, se houver mais outras informações, a gente traz também aqui no nosso plantão de jornalismo da nossa Casa FM. Lúcio, eu sou Richard Damasceno, trazendo então as informações da área policial aqui da nossa cidade de Bandeirantes. Acompanhando o nosso Casa Notícias, final de semana movimentado também no Corpo de Bombeiros, né? Tivemos aí dois acidentes de trânsito envolvendo aí patinetes elétricos, né? Bicicletas elétricas e também triciclos, né, Lúcio? No sábado, por volta das 17 horas e 15 minutos, o Corpo de Bombeiros

0: Ele foi acionado até a rua Salvador Martinez Sanches, ali no Jardim São Rafael, onde houve um acidente de trânsito, colisão, envolvendo um automóvel Passat de cor verde e um ciclomotor elétrico, né? Uma bicicleta, onde as vítimas de 12 anos, duas crianças femininas de 12 anos, acabaram sendo socorridas pela equipe de corpo de bombeiros até a Santa Casa de Bandeirantes, envolvendo então uma bicicleta elétrica, né? Esse acidente ali no Jardim São Rafael no último sábado, por volta das 17 horas e 15 minutos. E ainda ontem, por volta das 18 horas e 56 minutos, o corpo de bombeiros foi acionado ali na rua João Francisco Ferreira, aqui na Vila IBC, onde a vítima, um masculino de 48 anos e um masculino de 46 anos. O masculino de 48 anos conduzia o ciclomotor quando, não se sabe o motivo, o motorista do veículo GM Corsa, de cor roxo, acabou colidindo na traseira desse ciclomotor, onde a equipe do Corpo de Bombeiros prestou atendimento. A princípio, o condutor desse veículo, desse Corsa, sofreu alguns ferimentos no rosto, né? E também aparentava estar embriagado nesse volante. E também o condutor do ciclomotor foi aí encaminhado para a Santa Casa de Bandeirantes com algumas fraturas também e com alguns hematomas na cabeça, né? Ele acabou caindo ao solo, machucando bastante a cabeça, aonde a equipe do Corpo de Bombeiros acabou conduzindo então também esses dois masculinos até o pronto-socorro da Santa Casa de Bandeirantes. É claro, né? Existe aí uma resolução nova por parte do Estado, a qual exige, né, que esses veículos utilizem capacete, tem todos os procedimentos, menores de 16 anos não podem conduzir, mas até então nós vimos aí que no último sábado, aí duas crianças, né, duas crianças de 12 anos, estava nessa bicicleta elétrica, acabou se machucando, né? Encaminhado pelas equipes do Corpo de Bombeiros até a Santa Casa. Muita atenção dos pais, né? E a dica da Defesa Civil de hoje, Lúcio, é claro, né? Num tempo seco, a vegetação muito seca, a gente precisa evitar bastante os incêndios em vegetação e não, é claro, né, causar problemas respiratórios na nossa população. É isso, as informações que o Corpo de Bombeiros atendeu nesse final de semana, Lúcio. Eu posso voltar a qualquer momento, é claro, se um plantão do nosso Casa Notícias trazer a informação em cima da hora. Richard Damasceno, para o nosso Casa Notícias, um ótimo dia!
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2: 9:04, agora 9:04, não há tempo para mais nada, o nosso Casa Notícias vai ficando por aqui, né? Nós tivemos aí muita movimentação hoje aqui na nossa programação do nosso Casa Notícias, tendo em vista aí a presença, né, do prefeito Jaelson, a secretária Eliane, né, falando sobre o caminhão, né, do SESC, para fazer aí, você mulher, preste atenção, né, amanhã começa isso, essas anotações, né, esse agendamento para você fazer os seus exames, vá, é muito importante, é muito bom fazer essa visita e fazer esses exames, tá? Faça você também, você mulher que está dentro das idades aí que foi destacada para você aqui no nosso Casa Notícias, né? Também tivemos a participação do tenente, a da Polícia Militar, falando, né, sobre essa questão das bicicletas elétricas, motocicletas elétricas, enfim, de uma forma geral. Então fique atento, né? Você pai, você mãe, você responsável, fique atento aí às normativas, às novas normativas aí dessas resoluções, para que você possa, né, estar andando corretamente, andando certinho, não ter problema algum para você, né? A gente fala, né? A gente tem que andar na linha, andar corretamente, isso é importantíssimo. 9:06 no nosso Casa Notícias, que vai ficando por aqui, prometendo voltar amanhã a partir das 8 horas da manhã. Nós voltamos com o nosso oração da manhã às 7 da manhã, o Casa Notícias às 8 da manhã, e a partir de agora você tem o nosso Casa e Companhia na nossa manhã, da nossa Casa FM. Continue conosco e, é claro, fique aqui na nossa Casa FM. Um forte abraço.
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Nicolau, hoje 24 de agosto, dia da infância, dia de São Bartolomeu e dia dos artistas. Aniversariantes, em 1963 nasceu a atriz brasileira Luciana Adami. O ex-jogador de futebol Denilson nasceu em 1977. E em 1984 nasceu a ex-nadadora e futebolista Rebeca Guzmão. Fatos históricos. Em 1954, o presidente Getúlio Vargas cometeu suicídio com um tiro no coração aos 72 anos. Em sua carta testamento escreveu: "Saio da vida para entrar na história". Em 1994, depois de um exame antidoping, o jogador argentino Diego Maradona foi suspenso do futebol pela FIFA. A punição duraria cerca de um ano. Em 1994, o jogador Romário, que esticou as férias depois da Copa do Mundo, foi multado em 77 mil dólares pelo Barcelona na Espanha.

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0: Bom dia, bom dia, bom dia! E aí, tudo bem? Tudo ótimo? Como está a sua manhã? Espero que excelentemente bem, hein? Bom dia!
1: Bom dia!
0: Bom dia pra você, dona de casa.
1: Bom dia!
0: Pra você, secretária do lar, tá chegando agora. Seja bem-vindo, seja bem-vinda. Tá com a gente desde cedinho. Vamos juntos aqui nas ondas da nossa 87.7.

Você motorista, taxista. Você doutora, você servidor público, obrigado pelo carinho com a nossa Casa FM. Você pedreiro, carpinteiro, pintor, eletricista, funileiro, mecânico, servente. Você que nos deixa fazer parte da sua manhã, obrigado pelo carinho sempre com a nossa Casa FM, tá? Vamos juntinhos até o meio-dia. A partir de agora, muita música, muita coisa boa. Rodando pra você nas ondas da nossa Casa FM. Rio Negro e Solimões, Estrada de Chão. Bom dia, bom dia, bom dia!

0: 9h25, bom dia!
1: Esse vinho é gostoso, hein? Deve ser da Maraísa, que a bicha tem um bom gosto pra vinho.
2: Ah, essa não dá. Essa eu vou ter que fazer uma dose dupla.
1: Senta lá que a Mayara vai dar uma aula pra nós agora, vai.

até o meio-dia, com muita música, muita coisa legal aqui na nossa programação, tá bom? Fique à vontade, vamos juntinhos, onde quer que você esteja, 999 20 40 10, 9...

0: fique à vontade, tá? Onde quer que você esteja acompanhando a nossa programação. Bom dia, bom dia, bom dia! Fique à vontade, manda sua mensagem, interage com a gente. Eu vou com você até o meio-dia com muita música, muita coisa legal aqui na nossa programação. 9 horas mais 29 minutos, 9h29. Fofoca aí! Fofoca
1: aí! 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
2: aí! Rico Melquiades revelou detalhes de uma suposta proposta feita por Davi Brito antes da luta que aconteceria no Rancho do Maia. Segundo Rico, Davi teria oferecido R$100 mil para que ele entregasse o combate e saísse vencedor. O influenciador recusou a proposta e afirmou que, horas antes do confronto, o valor teria sido reduzido para R$80 mil, com a condição de Rico vencer ainda no primeiro round. Além da suposta oferta em dinheiro, Rico afirmou ter recebido ameaças e mensagens de intimidação de Davi pelas redes sociais. Ele contou que se sentiu coagido, mas garantiu que não pensava em desistir da luta. O confronto, que já vinha sendo marcado por provocações e tensão entre os dois, acabou não acontecendo depois que Davi alegou uma lesão no ombro durante o aquecimento.
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7: Olá, noveleiros! Chegamos nessa segunda-feira com seu resumo de novelas preferido. Fique agora com o resumo de Coração de Mãe. O resumo da novela Coração de Mãe não foi disponibilizado pela emissora.
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8: Guilherme Santiago na nossa manhã. Bom dia!
9: Bom dia!
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aqui na nossa manhã, Bruno e Marrone, relação errada na nossa programação da nossa Casa FM. Bom dia, vamos juntos onde quer que você esteja, em casa, no trabalho, no trânsito, né? Fique à vontade onde quer que você esteja aqui na nossa programação. E é claro, manda aí a sua mensagem, vai lá 99920-4010, 99920-4010, aqui na nossa manhã da nossa Casa FM, né? Vamos juntos onde quer que você esteja, em casa, no trabalho, no trânsito, nos levando de carona, enfim, onde quer que você esteja, acompanhando a nossa manhã aí. Obrigado pelo carinho sempre com a gente, tá bom? Fique à vontade, você que nos ouve, você que nos assiste. Olha, trazendo informações para você, o presidente do Tribunal Regional Eleitoral de São Paulo, José Antônio Encinas Manfré, negou recursos especiais eleitorais apresentados pelo candidato do PRTB à presidência, ou seja, o Pablo Marçal, contra o acórdão, né, que condenou o ex-candidato à Prefeitura de São Paulo por uso indevido dos meios de comunicação durante a campanha de 2024 e tornou inelegível até 2032, né? Além da inelegibilidade por 8 anos, a decisão da última sexta mantém uma multa de R$420 mil contra o presidenciável. A reportagem procurou a defesa de Marçal, mas não obteve retorno. Para a Justiça Eleitoral paulista, as provas dos autos comprovam que o ex-candidato promoveu uma verdadeira estrutura empresarial para remunerar influenciadores digitais que produzissem vídeos de cortes durante a eleição para prefeito de São Paulo. Marçal, né, terminou aquela disputa em terceiro lugar e não chegou ao terceiro turno, né? Desculpa-me, ao segundo turno, né? 9:45 aqui na nossa programação do nosso Casa Notícias. Bom dia pra você. Vamos juntos onde quer que você esteja. Deixa eu mandar um forte abraço aqui. Alô, Maria Vildi, tudo bem? Bom dia. Tá lá ouvindo a nossa manhã. Bom dia, bom dia, bom dia. Seja bem-vinda, seja bem-vinda à nossa Casa FM. Vamos juntinhos. E você, já mandou sua mensagem pra cá? Manda aí, 99920-4010, tá? 99920-4010, a nossa manhã. 9:45, Mundo da Fama, a gente volta já.

0: Olá, meus amores! Chegando por aqui, trazendo muita fofoca pra você, mais um início de semana. Hoje, segunda-feira, 24 de agosto, né? E, infelizmente, a gente chega com esse adeus que aconteceu na semana passada, né? E a gente não poderia deixar de falar aqui, porque agosto nós nos despedimos da nossa queridíssima Laura Cardoso. Nossa estrela se despediu. Morreu aos 98 anos, a atriz Laura Cardoso. Foi divulgado a morte da atriz Laura Cardoso por meio do perfil oficial da artista no Instagram, administrado por seu bisneto Fernando Faria, que também comunicou o falecimento em sua conta pessoal e informou que a causa foi natural. Na publicação, a família lamentou a partida da veterana e prestou uma homenagem à atriz. Nossa grande estrela se despediu de nós. Laura Cardoso estará para sempre em nossos corações. Obrigado por tudo, nossa amada e eterna Laura Cardoso, escreveu o perfil. Considerada uma das grandes damas da dramaturgia brasileira, a Laura construiu uma carreira de mais de 7 décadas e acumulou mais de 100 trabalhos na televisão. Bem, após o anúncio da morte de Laura Cardoso, famosos prestaram homenagens à atriz e destacaram a sua trajetória e contribuição para a dramaturgia brasileira, considerada um dos grandes nomes da televisão nacional. A artista recebeu mensagens de carinho de diversas personalidades. Amadíssima, ícone, elegante, amorosa, meus sentimentos a todos os familiares. Muitos aplausos para Dona Laura pela sua carreira brilhante, escreveu Gorete Milagres no perfil oficial de Laura Cardoso. Uma grande perda para nossa cultura, uma lenda, um ícone, que descansa em paz, comentou a funkeira Tati Quebra Barraco. Eterno, declarou Maria Gadu. Marcelo Adnetti, Carla Daniel, Bárbara Bruno e outras milhares de outras personalidades também se manifestaram nos comentários da publicação, deixando mensagens de carinho e emojis de coração em homenagem à atriz, a nossa eterna Laura Cardoso. Muita falta vai fazer, né? No mundo da teledramaturgia. Tem muita coisa pra gente recordar dela. E é isso. Eu volto daqui a pouquinho, porque tem mais coisas pra contar aqui. Fiquem ligados.
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6: As últimas do esporte.
7: O Manchester City estreou com vitória na Premier League ao derrotar o Bournemouth por 2-1 no Etihad Stadium. Em sua primeira partida de campeonato sob o comando de Enzo Maresca, o City saiu atrás no placar, após Marcus Tavernier aproveitar uma falha defensiva e colocar os visitantes em vantagem. A equipe de Manchester criou oportunidades, mas teve dificuldades para transformar a pressão em gols, com Erling Haaland tendo uma atuação discreta. A reação do City aconteceu nos minutos finais. Mark Guiri empatou aos 85 minutos, aproveitando uma cobrança de escanteio, e já nos acréscimos, Josko Gvardiol marcou o gol da virada após assistência de Ryan Cherki. O lance chegou a ser inicialmente anulado por impedimento, mas o VAR confirmou o gol, garantindo os 3 pontos para o time de Maresca. A vitória marcou um começo positivo para o novo treinador, embora a atuação tenha mostrado que o Manchester City ainda precisa de ajustes.
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8: 9 horas mais 52 minutos da nossa manhã. Panda, R$ 200.

0: Borges,
1: prejuízo dobrado.
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0: Mas ele é de manhã de segunda-feira. Vamos juntos onde quer que você esteja, em casa, no trabalho, no trânsito, nos levando de carona. Obrigado pelo carinho sempre com a nossa Casa FM, nosso Casa e Companhia, com você e pra você até o meio-dia. Vamos juntos, tá? Muita música, muita coisa legal falando e passando pra você aqui nas ondas da nossa 87.7.
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0: E aí, tudo bem? Tudo ótimo? Como foi o seu finalzão de semana? Ah, espero que excelentemente bem, hein? Vamos juntinhos aqui nas ondas do rádio. O finalzão de semana teve Barretos também, né? E o Alok fez uma homenagem para a eterna Marília Mendonça, né? E ficou, olha, emocionou muito lá, né? Muito, muito, muito. Quem pôde visualizar aí também, com toda certeza se emocionou, né? Nessa homenagem que o Alok proporcionou, né? Aos fãs da Marília Mendonça, né? Eterna Marília Mendonça. 10:04, ele fez com os drones, né? A homenagem com o rosto da Marília Mendonça, né? Ficou muito bacana mesmo, sensacional. 10:04 aqui na nossa manhã, bom dia! Olha, vamos juntos aqui nas ondas da nossa 87.7. 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Passe lá você também e confira. 10:05 na nossa manhã, 10:05. Mundo da Fama, acompanha aí.

0: Já estamos de volta aqui. Juliano Floss anuncia fim do relacionamento com Marina Sena. Marina Sena e Juliano Floss não estão mais juntos. O término foi confirmado pelo influenciador, que usou os stories para comunicar a decisão e agradecer o carinho de quem acompanhou a história dos dois. Aos que sempre torceram ao carinho por nossa história, em respeito a tudo que vivemos juntos, comunica aqui o fim do meu relacionamento com a Marina, escreveu ele. O casal assumiu o namoro em julho de 2024. Após meses de rumores sobre romance, a Marina ainda não se pronunciou sobre a separação. Ai, que aconteceu? Ah, quem torcia por eles? Querem eles de volta? Ah, a gente vai bisbilhotando a vida deles por aí pra contar tudo aqui. Eu já volto, tá?
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3: Olá, noveleiros! Chegamos nessa segunda-feira com seu resumo de novelas preferido. Fique agora com o resumo de Coração de Mãe. O resumo da novela Coração de Mãe não foi disponibilizado pela emissora.
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4: 10 horas mais 10 minutos, é Felipe. Então vai, bom dia.
5: Bom dia.
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0: chegando, 10h20. Bruno e Marrone aqui na nossa manhã. Fantasma da Saudade, tudo de bom pra você. Obrigado pelo carinho sempre com a nossa Casa FM. Vamos juntos, tá? Onde quer que você esteja, tá em casa, tá no trabalho, tá no trânsito, tá nos levando de carona. Obrigado por nos deixar ir junto com você aqui na nossa manhã, nessa segundona, 24 de agosto de 2026, tá? 10 horas 21 minutos. Vamos fazer o seguinte. Ah, deixa eu trazer pra você que tá aí acompanhando a nossa manhã, né? Trazer pra você a partir de agora, dentro, né, do nosso Casa e Companhia, trazendo pra você aqui na nossa programação, nessa Casa FM. Agora é hora de previsão do tempo. Olha, a previsão do tempo para hoje, Bandeirantes e toda a nossa região. A temperatura fica entre 9 e 21 graus, né? Um friozinho hoje pela manhã. A umidade relativa do ar varia entre 44% e 79%. Não há probabilidade de chuvas para hoje, tá bom? O sol nasceu às 6h49, irá se pôr às 18h13. Há o vento na casa de 11 km por hora, com rajadas podendo chegar aí a 29 km por hora. Neste momento, as temperaturas, né? Ou seja, os termômetros marcam neste momento aqui em Bandeirantes 17 graus, segundo o CIMEPAR, para Bandeirantes e toda a nossa região.
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0: pra você, vamos juntos onde quer que você esteja. Tá em casa, tá no trabalho, tá no trânsito, tá nos levando de carona. Obrigado pelo carinho sempre com a nossa 87.7, tá? Vamos juntos aqui na nossa programação. Tá nos ouvindo através do nosso site, casafm.com.br, no nosso aplicativo, na Alexa. Bom dia pra você, tá? É muito bom saber que você tá aí do outro lado, acompanhando a nossa manhã, nos deixando fazer parte do seu dia, da sua manhã, da nossa programação, da nossa Casa FM, como diz o meu amigo Luizinho, a caçulinha da cidade, né? 10h39 na nossa manhã, fofoca aí, bom dia!
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2: A campeã do BBB 26, Ana Paula Renault, contou que decidiu não rever os episódios do reality depois de deixar o programa. Em entrevista ao Altas Horas, ela explicou que prefere não revisitar sua trajetória na casa, pois considera isso uma espécie de curiosidade mórbida. Para Ana Paula, assistir novamente às situações vividas durante o confinamento significaria desenterrar sentimentos e emoções que ela prefere deixar no passado. A jornalista também revelou que não tem interesse em acompanhar como foi sua participação pela perspectiva das câmeras ou do público. Mesmo tendo conquistado o título e se tornado um dos grandes destaques da temporada, Ana Paula prefere seguir em frente e focar na nova fase de sua vida após o reality. A decisão mostra que, apesar do sucesso alcançado, ela não sente necessidade de reviver os momentos mais intensos de sua passagem pelo programa.
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Voltamos! E olha só, o Léo Foguete celebra conquistas na carreira e revela rotina intensa. Prestes a encarar um novo desafio na televisão, Léo Foguete se prepara para participar do Dança dos Famosos no Domingão com Hulk. Aos 22 anos, o cantor que admite não ter intimidade com a dança terá ainda que conciliar os ensaios com a intensa agenda de shows. Em entrevista ao Play Views, ele falou sobre a expectativa para a competição, contou como tem lidado com a rotina puxada e também revelou detalhes do seu novo álbum, Além do Tempo, que vem aí trazendo tudo. Esse menino é muito lindo, né, gente? Muito simpático. Eu acho que ele vai se dar muito bem na dança também, né? Dança dos Famosos com Léo Foguete. Eu não vou perder um detalhe. Um domingo eu não vou perder. Vou contar tudo aqui pra vocês também, tá? Quer saber mais? Eu já volto. Tem mais fofoquinha.

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0: nossa manhã. Bom dia, Michel Teló, por um minuto e também página de amigos, né? Aqui na nossa programação. O interessante, quando você tiver oportunidade, né? Eu sei que você tá aí corrido, não vai estar nos assistindo, mas se estiver assistindo, né? Você viu aí a mulher, né? Do Michel Teló cantando, né? A cara que ele faz é uma comédia, né, quando ela canta. É bem legal. Então, é, né? Igual eu, mesma coisa, eu chegar pra cantar, eu vou expulsar as pessoas, né? Então, né? Mas é bem interessante. 11 horas mais um minuto da nossa manhã. Bom dia pra você, tudo de bom. É muito bom ter a sua companhia, sua audiência aqui nas ondas da nossa 87.7, tá? Fofoca aí, ouça, bom dia!
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2: Gustavo Lima voltou ao palco da Festa do Peão de Barretos, após 3 anos longe do evento. O retorno do cantor foi marcado por muita emoção e uma grande celebração com o público. Antes de iniciar o show, o embaixador fez uma retrospectiva de sua trajetória na festa, relembrando apresentações anteriores e momentos importantes de sua carreira. Além de marcar a volta de Gustavo a Barretos, a apresentação também representou seu retorno à televisão da Globo após anos de afastamento. O cantor reassumiu o título de embaixador do evento, que recebeu pela primeira vez em 2017, e ainda abriu mão dos lucros de sua participação, destinando o valor ao Hospital de Amor. A noite foi considerada um dos grandes momentos da edição de 2026 da festa.
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10: Fique agora com o resumo de Por Você. Bela se revolta contra a conselheira tutelar, que leva as crianças para uma casa de acolhimento. Lucas garante a Bela que não foi ele quem fez a denúncia ao Estado. Vanessa diz a Pérola que Gabriel saiu de casa. Bela visita Peixe, Glorinha, Ítalo e Samuca. E conhece Carmela. Vera explica às crianças sobre as regras da casa de acolhimento. Dalila estranha a ausência de Peixe na escola. Ricardo diz para Gabriel ficar em seu flat. Giovanna desconfia de que Vanessa está envolvida com a ida dos filhos de Julie para uma casa de acolhimento. Gabriel se oferece para ajudar Bela a conseguir a guarda provisória dos filhos de Julie. Vanessa segue Gabriel e flagra o ex-marido com Bela.
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0: Gustavo Lima, Mala dos Porta-Mala.

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1: Houston. 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

Pode saber, hein? Bom dia, uma excelente manhã pra você. Vamos juntos aqui nas ondas da nossa Casa FM. Bom dia, bom dia, bom dia. Tudo de bom pra você, uma excelente manhã. Obrigado pelo carinho sempre com a nossa Casa FM. Nosso Casa e Companhia tá no ar até o meio-dia. Deixa eu aproveitar e dar um toque muito bacana pra você que tá aí acompanhando a nossa manhã do nosso apoio cultural, né? 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Bom dia. 11 horas mais 20 minutos na nossa manhã, 11:20. Mundo da Fama, acompanha aí.

0: de volta por aqui. A Virgínia se derretendo para mostrar momento fofura com o filho José Leonardo. Que menino lindo! Virgínia Fonseca, de 27 anos, compartilhou momentos de fofura ao lado do filho José Leonardo, de 1 ano. Nas redes sociais, a influenciadora publicou registros ao lado do pequeno e se declarou ao menino na legenda: com meu gato. Até hoje não acredito que saiu de mim. Moleque perfeito, escreveu ela. A publicação rapidamente chamou a atenção dos seguidores, que se derreteram pelo pequeno e também destacaram a semelhança entre mãe e filho. Linda demais mesmo, concordou uma internauta. Perfeito demais, escreveu outra. Sua cara, compartilhou uma terceira. É só babação com esse menino tão lindo. Guti, guti, guti, guti. Momento fofura por aqui também. Eu já volto porque tem mais fofoquinhas, tá?
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9: Fique agora com o resumo de Quem Ama Cuida. Adriana ajuda César após o assalto e ele decide marcar sessões de fisioterapia com a moça. Pedro e Ademir discutem na presença de Bruna e Carmita. Silvana propõe a Tiago que ambos se aproximem de Ulisses, a fim de que o filho recupere a presidência da joalheria. Ulisses conta a Ingrid que Pilar casou com o pai de Brigitte por interesse. Adriana diz a Mal-Mal que tem medo de que Pedro a julgue por causa do plano de vingança. Otoniel comenta com Elisa que Joel não acreditou na sua história com Francesca. Carmita agradece a Ademir por quitar sua dívida com o banco. Adriana registra quando Pedro comenta que André e Dora se amam. Adriana mente para Pedro e vai com Yuri ao encontro do comprador das joias.
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12: Noveleira 11:25. Jorge

astral aqui nas ondas da nossa 87.7. 87.7. Vamos juntos em onde quer que você esteja, em casa, no trabalho, no trânsito. Nos levando de carona, é bom demais saber que você está aí nos deixando fazer parte do seu dia, da sua manhã, aqui na nossa Casa FM. Vamos juntinhos nessa manhã de segunda, 24 de agosto de 2026. Bom dia, bom dia, bom dia! Vamos juntinhos, tá? Tá em casa, tá no trabalho, tá no trânsito, tá nos levando de carona. Enfim, onde quer que você esteja aí, valeu pelo carinho sempre com a nossa Casa FM, tá? Fique à vontade, eu vou com você até o meio-dia. Sem dúvida alguma, com muita música, após o nosso apoio cultural, porque agora é hora de Mundo da Fama. Tem pra você as velhinhas que continuam dando aquele talentaço legal nas ondas do rádio, tá bom? É rapidinho, a gente volta já, não sai daí.

0: Olha só, voltamos por aqui. Tem blogueirinha ganhando programa ao vivo no Multishow e Globoplay. A blogueirinha está de volta, viu? A personagem de Bruno Matos vai ganhar um programa semanal ao vivo no Multishow e no Globoplay, com convidados especiais, plateia e, claro, humor ácido que já virou sua marca. Nas redes sociais, ela celebrou a novidade e garantiu: as entrevistas vão voltar, gente! A estreia ainda não teve a data divulgada, mas assim que a gente souber, claro que a gente conta aqui! Beijo no coração e eu volto amanhã fofocando muito aqui. Combinado? Bye!
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8: Gabriel Martinelli recebeu um sinal positivo para uma possível transferência ao Al Hilal da Arábia Saudita. O staff do atacante brasileiro autorizou o clube saudita a avançar nas negociações diretamente com o Arsenal. Martinelli, de 25 anos, havia recusado anteriormente uma proposta do Galatasaray, da Turquia, mas agora vê com bons olhos uma mudança para o futebol saudita. O Arsenal está disposto a negociar o jogador e teria estabelecido o valor de cerca de 60 milhões de libras, aproximadamente 420 milhões de reais. Martinelli perdeu espaço no elenco e ficou fora das primeiras partidas da temporada, o que aumentou as especulações sobre sua saída. Apesar do interesse do Al Hilal e da abertura do brasileiro, ainda não existe acordo fechado e as conversas entre os clubes continuam.
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9: 11 horas mais 44 minutinhos, galerinha, tô tirando meu timinho de campo, hein? Vou ficando por aqui, prometendo voltar amanhã a partir das 7 horas da manhã, tá? Aquele abraço mesmo do tamanho do Brasil. Aquele abraço mesmo, obrigado pelo carinho sempre com a nossa Casa FM, tá? Sejam todos felizes e, é claro, continue conosco aqui nas ondas da nossa Casa FM. Deixando as minhas velhinhas que continuam dando aquele talentaço legal, Roxette, também Chris Brown, Shakira e Avril na nossa programação, tá? Tchau, tchau, se cuidem! Sejam felizes e boa segunda-feira!

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4: Por que o carro Fusca tem esse nome? Em 1953, quando chegou ao Brasil, o Fusca era chamado de Volkssedan. Como em alemão a pronúncia correta do termo Volks era Volks, essa forma logo passou a ser utilizada no Brasil, evoluindo naturalmente para Fusca. Apesar da popularidade do nome, somente em 1983 a Volkswagen o adotou oficialmente.
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5: 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Opa!

0: obrigado, gente!
1: Muito obrigado, Maiara e Maraísa!
2: É uma honra ter vocês aqui com a gente.
0: A gente nunca imaginou, nem nos nossos melhores.
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0: pra demais!
1: Isso é pra Rodolfo!
2: 12 horas e 36 minutos.
1: Vai, bebê!

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3: Pensamento do dia. Cristo, que é a nossa vida. Cristo, que é a nossa vida. Colossenses capítulo 3, versículo 4. Esta expressão maravilhosamente rica do apóstolo Paulo indica que Cristo é a fonte de nossa vida. Ele vos deu a vida. Efésios capítulo 2, versículo 1. Aquela mesma voz que trouxe Lázaro para fora do sepulcro nos ressuscitou para andarmos em novidade de vida. Romanos capítulo 6, versículo 4. Agora, ele é a essência de nossa vida espiritual. E é por intermédio da vida dele que nós vivemos. Cristo está em nós, a esperança da glória, a causa de nossas ações, o pensamento central que direciona os demais pensamentos. Jesus é o alimento de nossa vida. De que mais o crente pode se alimentar além da carne e sangue de Jesus? Este é o pão que desceu do céu, para que todo o que dele comer não pereça. João capítulo 6, versículo 50. Ó cansados peregrinos neste deserto de pecado, vocês nunca conseguirão um bocado que sacie a fome de seus espíritos, a menos que o encontre em Jesus. Ele é a consolação de nossa vida. Todas as nossas verdadeiras alegrias procedem de Cristo. Em tempos de provação, Ele é a nossa consolação. Não existe outro ser pelo qual vale a pena vivermos, exceto o Senhor Jesus, e a graça dele é melhor do que a vida. Salmo 63, versículo 3. Cristo é o objetivo de nossa vida. Como o navio se apressa rumo ao porto, assim o crente se apressa rumo ao ancoradouro do coração de seu Salvador. Como a flecha voa até seu alvo, assim o crente voa até o aperfeiçoamento de sua comunhão com Cristo Jesus. Assim como o soldado luta por seu capitão, sendo recompensado quando seu capitão conquista a vitória, assim também o crente luta por Cristo, obtendo seu triunfo nos triunfos de seu Senhor. Para mim, o viver é Cristo. Filipenses capítulo 1, versículo 21. Cristo é o exemplo de nossa vida. Onde existe a mesma vida no interior, haverá, em grande medida, os mesmos resultados no exterior. Se vivemos em comunhão íntima com o Senhor Jesus, amadureceremos como Ele. Devemos colocá-lo diante de nós, como nosso modelo divino, pois assim nos esforçaremos para andar nos passos dele, até que ele se torne a coroa de nossa vida, na glória. Oh, quão seguro, quão honrável, quão alegre é o crente cuja vida é Cristo.
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6: Estúdio Casa, 1 hora e 4 minutos. Boa tarde.

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2: Quando Steve Jobs estava em seu leito de morte, ele pediu 5 máscaras de oxigênio diferentes para poder escolher aquela com o melhor design. Hã?
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1: Em Bandeirantes, 24 graus. Bota.

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5: Respire fundo. Todos nós temos nossos momentos de estresse, seja por causa do trabalho, trânsito ou por não dar conta das tarefas da casa. Nos momentos mais difíceis, é essencial lembrar-se que a respiração é um eficaz mecanismo de relaxamento. Faça longas respirações controladas por 60 segundos em momentos estressantes ou de cansaço, pois respirações profundas diminuem a pressão sanguínea e a produção de hormônios de estresse e assim ajudam a diminuir a ansiedade e a inquietação.
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2: 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Dicas para o bem-estar do seu amiguinho.
3: Identificação do animal. Confirme se o seu pet está devidamente identificado com uma plaquinha de identificação ou microchip. Isso é essencial em caso de perda ou fuga durante o passeio, facilitando sua localização e retorno ao lar. Um detalhe essencial para a segurança do seu pet. Antes de sair para passear, verifique se seu pet está com as vacinas em dia, especialmente as vacinas contra doenças comuns entre os animais, como a raiva. Isso ajuda a proteger não apenas seu pet, mas também outros animais e pessoas que podem encontrar durante o passeio.
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São 15 horas e 24 minutos aqui na nossa programação. E aí, você tá curtindo o Top Show? Quer pedir uma música? Quer ficar, mandar aquele recadinho especial? É muito simples. Nosso WhatsApp está aberto para você, meu querido, minha querida ouvinte. Mande a mensagem ao 99920-4010. E agora vamos com apoio cultural. 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E vamos com música. Essa primeira é Natan, Bebê Pra Esquecer. Vou oferecer pra Eliane. Eliane que tá ligadinha aqui na 87,7 pela Alexa. Olha que maravilha. É, pra vocês verem. A Casa FM pega de todas as formas. Pela frequência do seu rádio, pela Alexa, também pelo site, aplicativo no celular. Então, vocês só não nos têm se não quiserem, olha que maravilha, tá bom, gente? Também temos João Gustavo e Murilo, postinho de gasolina e BTS, BTS, Common Over. 15 horas e 28 minutos, daqui a pouquinho eu tô de volta com dicas de saúde.

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Voltei! Estamos de volta com o Top Show. São 15 horas e 39 minutos. Já, já, dica de saúde para vocês, tá? Hoje a dica é muito bacana mesmo. É pro pessoal que trabalha à noite, né? Durante a noite, trabalha, né, a madrugada fora. Então, gente, dicas de saúde para, né, saber se cuidar cada vez melhor, né? Porque é desgastante também, viu? Então, daqui a pouquinho eu vou falar para vocês. 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Bom, gente, o negócio é o seguinte. Nós vamos falar agora
sobre dicas de saúde. Até parei a música aqui porque é um assunto que realmente é necessário, porque são 5 dicas importantes para manter a saúde em dia, mesmo trabalhando em período noturno. Muitos trabalhadores preferem a rotina noturna, mas é bom manter-se atento à saúde física e mental. A Organização Mundial de Saúde, a OMS, né, e o ISMA, que é a International Management Stress Association, efetuaram estudos conclusivos de que os trabalhadores noturnos têm mais propensão a distúrbios de visão, queda de imunidade, problemas cardíacos, digestivos, psicológicos e até mesmo cancerígenos. Alguns especialistas acreditam que os desgastes causados ao trabalhar durante a noite não compensam, né? Muitas vezes. Cabe, é claro, né, ao próprio trabalhador avaliar. De qualquer forma, nessas circunstâncias, estar bem de saúde é ainda mais importante. Pensando nisso, né, nós vamos falar aqui algumas dicas simplesinhas, porém relevantes para quem trabalha durante a noite, né, que é cuidar da saúde, ter melhor qualidade de vida. Em primeiro lugar, a alimentação. Segundo estudiosos, a variação hormonal que causa a sensação de fome ou sua ausência é menor durante o período noturno, o que pode incentivar um aumento na quantidade de refeições e, assim, desbalancear a dieta do trabalhador. Então, nessa forma, o ideal é ter disciplina e tentar manter uma dieta com alimentação mais leve durante a noite, priorizando frutas, evitando alimentos pesados. Se possível, o trabalhador deve procurar um nutricionista para formatar uma dieta mais adequada ao seu perfil. Água, muita água, viu? A ingestão de líquidos durante o período de trabalho é essencial. A desidratação, ela pode afetar negativamente a produtividade do trabalhador, uma vez que compromete o desempenho físico e mental. No período noturno, embora a temperatura normalmente seja menor, né, que ao longo do dia, beber água é também muito importante e pode ajudar o trabalhador a manter o foco e evitar o sono. Praticar exercícios físicos aumenta a disposição, que pode, né, no caso do trabalhador, pode enfrentar menos dificuldades de se manter ativo durante o período noturno e sofrer menos com os possíveis desgastes causados pela inversão dos horários, né, do trabalho e descanso. Sono em dia é um desafio muito importante para quem trabalha na noite, que é conseguir manter o sono em dia. Como os desgastes físicos e mentais causados pelo trabalho tendem a ser maiores nos períodos da noite, o trabalhador deve se planejar para conseguir dormir pelo menos durante um período de 7 a 9 horas por dia, evitando assim maiores problemas para sua saúde. Então, a gente muitas vezes, né, quem trabalha na noite, troca o dia pela noite, sim. Então, você faz na parte do dia o seu horário, aquela questão. Ah, eu saio 30h do serviço, saio 2 horas da manhã do serviço. Chegou em casa, é aquele sono gostoso, tá? Cuide do sono, que é essencial, né? Que daí o corpo vai se habituando. E acompanhamento médico, viu? Para quem trabalha durante a noite, não dá para ficar dando desculpas e evitando as consultas médicas. Nessas condições, é muito recomendado que o trabalhador realize check-ups médicos com frequência, né? Então, aquela visita ao clínico geral, ao cardiologista, enfim, é muito bem-vinda nesses casos. Então, como se diz, tem que ter aquela regra, né? Com certeza, porque o trabalho é noturno, é a mesma forma de trabalhar de dia, né? Só que a gente tem o cansaço, o sono vai batendo mais cedo. Então, por isso que tem que sempre estar se cuidando, se informando, procurando os médicos para ter orientação, para que você tenha uma vida profissional saudável no período noturno, né? Eu falo assim, a gente que trabalha na noite... A gente que trabalha na noite, né? No meu caso, eu trabalho os finais de semana. Então, o que, que eu tenho que fazer? Tenho que me refazer quando eu chego na minha casa, que é ter um bom dia de sono, né? Uma boa tarde de sono, tomar bastante líquido, alimentar bem. Então, são esses os cuidados, tá? Porque a gente sabe que muitos e muitos brasileiros, brasileiras, trabalham à noite. Então, ó... Todo cuidado é necessário, tá bom? Informação acima de tudo, saúde mais ainda.
15h48, vamos com Cadeira Cativa, mais tocada hoje no Brasil, Zé Neto e Cristiano, Turma do Pagode com o grupo Menos é Mais, Bebe e Vem Me Procurar, e teremos também aqui a Ellie Goulding, Love Me Like You Do, já já eu volto, 15h49.

0: posto faz barulho aí.
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3: Com vocês e pra vocês, menos é mais no Turma no Quintal. Vambora!

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16 horas 5 minutos, 4 horas 5 minutinhos aqui na nossa programação. E aí, gente? Vocês gostam de curiosidades? Próximo bloco, prestem bem atenção. Nós vamos falar sobre o shampoo, mas como seria, né? Como é? Seria não, como era antigamente, antes da invenção do shampoo? De que forma a galerinha, né, resolvia o problema das jubinhas aqui, né? Pra cuidar, pra hidratar, pra deixar cheiroso? Ou ficava tipo assim, aquele, como se tivesse jogado uma panela de óleo no seu cabelo? Será que era assim? Cheirinho, odor fétido? Bom, daqui a pouquinho eu vou falar pra vocês, viu? Isso no próximo bloco, mas já tô avisando pra vocês ficarem atentos. Por quê? Curiosidades sempre são bem-vindas. Mas sabe o que é bem-vindo? 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Então, fiquem ligadinhos, tá? São 16 horas 9 minutos. Não era eu no bolão? Não sei. Vai depender do que o Tarcísio do Acordeão vai cantar pra vocês agora. Não era eu no bolão. Teremos Matheus Vargas, Desocupa, Oasis, Wonderwall. Daqui a pouquinho eu volto com a nossa curiosidades.

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Estou de volta, são 16 horas 25 minutos. Já já, curiosidades para vocês, meu povo, minha palma de Deus. 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Oi, gente, vamos para curiosidades. E essa curiosidades, assim, é muito bacana, viu? Porque nós gostamos de lavar o cabelo e passa shampoo, hidratante, creme de pentear, principalmente as mulheres, né? O nosso banho, né, vira aquela rotina sagrada quando tem que hidratar os cabelos, cuidar para deixar eles sedosos, cheirosos, com brilho. Mas é o seguinte, antigamente era assim? Como eram feitos, né? Como faziam, né? Como que os povos antigos se viravam, né? Em seus períodos, né? Sem o shampoo. Se viravam nos 30. E legal, viu, gente? A limpeza e a saúde dos cabelos são uma preocupação que vem da antiguidade.
Plantas e essências de rosas, jasmins, eram usadas pelos povos antigos do Oriente para limpar os cabelos, controlar a oleosidade e amaciar os fios. Durante a Idade Média, as técnicas foram trazidas para o Ocidente pelas Cruzadas. Nesse período de tempo, as receitas ganharam ingredientes mais comuns para poções mágicas do que produtos de limpeza, tais como, lá vai, raiz de couve, banha de urso e rãs. Pra poder lavar o cabelo. Passar uma rã, uma banhinha de urso do cabelo, olha que coisa maravilhosa, antigamente, tá, gente? Com o tempo, as fórmulas caseiras foram substituídas por sabão e sabonete para manter os cabelos limpos. A origem do shampoo remonta ao ano de 1759, quando um homem de negócios chamado Saqeddin Mahomet, criou os primeiros banhos de shampoo na Inglaterra, nos moldes dos banhos turcos, né? O nome vem do hindi, champo, que quer dizer massagear. Nos anos seguintes, o produto começou a ser incorporado pelos cabeleireiros ingleses, que adicionaram ervas aromáticas aos sabões para obter fragrâncias especiais. A primeira fórmula para o shampoo, como conhecemos, surgiu em um laboratório na Alemanha em 1890, mas começou a se popularizar apenas no século XX, após a Primeira Guerra Mundial. No começo, era um produto caro e para poucos. Com o tempo, né, e o crescimento da indústria da beleza, o shampoo foi aprimorado e tornou-se um produto indispensável na hora do banho. Entre as maiores curiosidades sobre a história do shampoo, ocorreu no século XVI, né? O produto era utilizado como bebida energética pelos guerreiros na Europa. Ao ingeri-lo, acreditava-se que o soldado ganharia forças contra os inimigos. Teria surgido daí a expressão tônico capilar. É, gente, tudo é história, não é invenção, não. É história, são dados reais, literalmente. É o tônico capilar, galera. Deixa eu ficar quieta, né? O pessoal tomava shampoo. Deixa eu ficar quieta. Bom, são 16 horas e 32 minutos. Próximo bloco tem mensagem do dia pra vocês. Agora tem Eduardo Costa, Imagina Eu. Dilcinho com Sorriso Maroto, Te Esquecer, Te Amando. E também tem Hugo Henrique, Processo Delicado. Já eu volto. 16 horas e 33 minutos.

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São 16 horas e 46 minutos. E hoje a nossa mensagem não é bem uma mensagem, é uma oração. É uma oração que fala sobre proteger as nossas dúvidas. Isso mesmo, para começarmos a semana. Então, respire fundo e mentalize. Senhor, proteja as nossas dúvidas, porque a dúvida é uma maneira de rezar. É ela que nos faz crescer, porque nos obriga a olhar sem medo para as muitas respostas de uma mesma pergunta. E para que isso seja possível, Senhor, proteja as nossas decisões, porque a decisão é uma maneira de rezar. Dai-nos coragem para, depois da dúvida, sermos capazes de escolher entre um caminho e outro. Que o nosso sim seja sempre um sim e que o nosso não seja sempre um não. Que uma vez escolhido o caminho, jamais olhemos para trás, nem deixemos que nossa alma seja corroída pelo remorso. Que possamos, através do trabalho e da ação, compartilhar um pouco do amor que recebemos. E para que tudo isso seja possível, Senhor, dai-nos sempre entusiasmo, porque o entusiasmo é que nos liga aos céus e à terra, aos homens e às crianças, e nos diz que tudo é possível, desde que estejamos totalmente comprometidos com o que fazemos. E para que isso seja possível, ah, Senhor, proteja-nos, porque a vida é a única maneira que temos para manifestar o teu milagre. E isto só é possível se tivermos amor. Portanto, nunca nos deixe em solidão. Dai-nos sempre a tua companhia e a companhia de homens e mulheres que têm dúvidas, agem, sonham, se entusiasmam e vivem como se cada dia fosse totalmente dedicado à tua glória. E é algo muito lindo, foi escrito pelo majestoso Paulo Coelho, e ele usou as palavras certas, né? De uma forma única, tão expressiva, mas de um impacto tão grande que faz realmente nós aprendermos a orar dessa forma, porque nós temos dúvidas todos os dias, a todo momento, quem nunca, né? Então a gente realmente tem que pedir proteção para as nossas dúvidas, porque Deus vai nos guiando até que a decisão certa seja tomada, até que possamos esclarecer tudo, a entender tudo e tomar, né, a decisão, encontrar a solução e sem remorsos. Sem remorsos, sem ficar olhando para trás, porque a vida segue em frente, tá? Então, essa mensagem de hoje é uma oração para que você não fique com medo de tantas dúvidas na cabeça, porque a resposta vem. E vem de uma forma que vai te tranquilizar, vai te restaurar, vai fazer com que você acredite cada vez mais em você. Sim, é sim. Não, é não. É assim que a gente tem que pensar. E os caminhos vão se trilhando. São 16 horas 50 minutos e eu quero agradecer a todos que ficaram sintonizados aqui na nossa casa, minha, sua, nossa casa, FM 87,7. 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
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E olha só, gente, tá chegando o Richard com Casa Sertaneja pra vocês. Então, ó, fiquem sintonizados aqui na nossa programação, porque, ó, tem muita, muita, muita coisa boa pela frente. Tô indo embora, mas eu volto amanhã a partir das 15 horas com mais um Top Show pra vocês. Vamos encerrando essa participação minha na programação com Vitinho Imperador. Teremos Bruno Mars, Matheus e Cauã. 16 horas e 51 minutos. Beijo no coração. Fiquem com Deus e até amanhã. Tchau, tchau.

sabe de imperador. É som de paredão. O solinho que vai ficar na sua mente aí, ó. Bora, Demi Boy, bota pra estar.

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4: 5 e 5.
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2: Olá, meu amigo, olá, minha amiga ouvinte. Estamos juntos para mais uma semana, segunda-feira. Eu sou o Padre Ezequiel, desejo a você graça e paz. Que esta semana seja uma semana de bênçãos e de realizações para todos nós. Vamos rezar juntos para colocar nas mãos de Deus as nossas atividades, a nossa família, o nosso trabalho, para sempre mais aumentarmos a nossa confiança nele. É a sua oração do fim de tarde. O pensamento do dia é este: não critique. Procure antes colaborar com todos sem fazer crítica. A crítica fere e ninguém gosta de ser ferido. Procure corrigir os outros através de seu próprio exemplo. Meditemos a canção.

Vamos rezar juntos. O anjo do Senhor anunciou a Maria, e ela concebeu do Espírito Santo. Ave Maria, cheia de graça, o Senhor é convosco. Bendita sois vós entre as mulheres, e bendito é o fruto do vosso ventre, Jesus. Santa Maria, Mãe de Deus, rogai por nós, pecadores, agora e na hora da nossa morte. Amém. Eis aqui a escrava do Senhor, faça-se em mim segundo a vossa palavra. Ave Maria, cheia de graça, o Senhor é convosco, bendita sois vós entre as mulheres, e bendito é o fruto do vosso ventre, Jesus. Santa Maria, Mãe de Deus, rogai por nós, pecadores, agora e na hora de nossa morte. Amém. E o Verbo se fez carne e habitou entre nós. Ave Maria, cheia de graça, o Senhor é convosco, bendita sois vós entre as mulheres, e bendito é o fruto do vosso ventre, Jesus. Santa Maria, Mãe de Deus, rogai por nós, pecadores, agora e na hora de nossa morte. Amém. Rogai por nós, Santa Mãe de Deus, para que sejamos dignos das promessas de Cristo. Oremos. Derramai, ó Deus, a vossa graça em nossos corações, para que, conhecendo pela mensagem do anjo a encarnação do vosso Filho, cheguemos por sua paixão e cruz à glória da ressurreição. Por Cristo nosso Senhor. Amém. E sobre todos vocês, quero invocar a bênção de Deus. Por intercessão de Nossa Senhora, Nossa Mãe, desça sobre a sua casa, a sua vida, o seu trabalho,

0: especialmente aquilo que precisa de resolução nesta semana. Dessa a bênção que Deus quer dar. Em nome do Pai, do Filho e do Espírito Santo. Amém. Obrigado por estar conosco. Procure as nossas redes sociais, Padre Ezequiel, YouTube, Instagram, Facebook. Um grande abraço e até amanhã.
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7: 6 horas e 11 minutos.

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0: pessoas vivas ou mortas cuja identidade ainda não foi confirmada.
1: Hoje, na apresentação da Voz do Brasil, Luciana Vasconcelos e Luciano Seixas.
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1: Pequenas empresas devem ficar de olho. O número de serviços disponíveis em órgãos do Poder Público Federal deve aumentar. E assim, podem surgir novas oportunidades de negócios.
2: E como funciona? Por meio de plataforma, o órgão público divulga uma necessidade de serviço ou de aquisição de alimentos. E os fornecedores cadastrados podem enviar suas propostas com o preço pelo qual realizariam o trabalho.
1: Quem tem mais informações ao vivo é Gabriela Noronha. Boa noite, Gabriela.
3: Boa noite, Luciano. Boa noite a todos os ouvintes da Voz do Brasil. Boa noite, Luciana. Olha, é isso mesmo. Bancos públicos, correios e outras entidades federais, como o Fundo Nacional de Desenvolvimento da Educação, o FNDE, vão utilizar a plataforma Contrata Mais Brasil para contratar microempreendedores individuais em serviços de manutenção e pequenos reparos e também outros serviços. Com a assinatura do termo de adesão nesta segunda-feira, as instituições públicas se somam aos demais órgãos federais, como escolas, prefeituras, governos estaduais e também que já utilizam, né, a ferramenta para contratar os serviços. A lista inclui profissionais de diferentes áreas, como explica o ministro do Empreendedorismo, da Microempresa e da Empresa de Pequeno Porte, Paulo Henrique Pereira.
4: É a possibilidade de uma escola contratar o pedreiro, o pintor do bairro, que às vezes tem a filha ou o filho estudando na escola, para fazer o serviço público, ao invés de mandar esse dinheiro para uma grande empresa. É um hospital que vai comprar comida de um produtor local, ou uma agência do Banco do Brasil que vai buscar lá a cozinheira para fazer um evento, que é uma empreendedora local, deixando o dinheiro nos territórios, nas localidades.
3: E olha, para participar, o MEI e microempresas devem acessar a plataforma com a conta gov.br, informar o CNPJ, realizar o cadastro no sistema de cadastramento unificado de fornecedores e, quando necessário, selecionar os serviços que oferecem. A partir daí, eles poderão enviar propostas para oportunidades disponíveis em seu município ou região. E a contratação é realizada toda de forma digital e pode ser concluída em até 5 dias após a publicação da demanda pelo órgão público. A secretária-geral do Ministério da Defesa, Sinária Wagner Fredo, conta como o sistema auxilia a contratação de serviço nas Forças Armadas.
5: Há uma conexão com os fornecedores locais para serviços de pequena monta. Então, a partir desse valor, que são aquisições até 13 mil, são feitas essas contratações. E hoje, dessas 390 unidades cadastradas, 148 já fizeram pelo menos uma aquisição.
3: E olha, a plataforma e o formulário de cadastro para fornecedores e órgãos públicos estão disponíveis no endereço oficial contratamaisbrasil.sistema.gov.br. Luciano.
2: Muito obrigada, Gabriela Noronha, pelas informações ao vivo aqui na Voz do Brasil.
1: O governo federal publicou no Diário Oficial resolução que define os segmentos que têm direito a crédito pelo Plano Brasil Soberano.
2: Tem direito a solicitar empréstimos ao BNDES, Banco Nacional de Desenvolvimento Econômico e Social, exportadores afetados pelas tarifas extras impostas pelos Estados Unidos e companhias e fornecedores que estão sofrendo com os conflitos no Oriente Médio.
1: Também podem acessar os recursos, projetos industriais e tecnológicos nas etapas de lavra associadas a beneficiamento, refino ou transformação de minerais.
2: E ainda produtores de fertilizantes e setores industriais de relevância para a balança comercial brasileira.
1: Quem usa o pedágio eletrônico nas rodovias, aquele que você passa sem parar na cancela e efetua o pagamento depois, agora pode acompanhar seus registros por aplicativo.
2: Em um só local, será possível conferir as passagens em pedágios, os valores e até dar uma entrada em contestação.
6: O pedágio eletrônico, chamado de Free Flow, permite a passagem de veículos pelos pontos de cobrança sem a necessidade de parada em cancelas ou cabines fiscais. E a partir de agora, o motorista que usa esse sistema vai poder consultar todos os registros de passagem por por meio do aplicativo CNH do Brasil, que tem mais de 81 milhões de usuários. Será possível consultar registros nas rodovias que utilizam o sistema, sejam elas federais ou estaduais. O ministro dos Transportes, Jorge Santoro, deu detalhes sobre a plataforma.
7: Qualquer pessoa pode consultar as suas passagens nos portos de Free Flow no país inteiro. Com o aplicativo ela vai ter a noção exata se passou ou não passou, quando ela passou, em qual rodovia ela passou. Agora ele tem um órgão oficial que é a Senatran que diz, ele passou ali realmente. Ah, mas eu não passei. Então ele vai lá no aplicativo, ele pode fazer a contestação. Eu não passei, não concordo com aquela cobrança. E até nisso o aplicativo é mais moderno.
6: Hoje, 14 concessionárias já estão integradas à plataforma. O aplicativo envia notificações sobre a cobrança e o motorista tem até 30 dias para pagar pela passagem no pedágio. Mas atenção, o pagamento não é feito pela plataforma. O CNH do Brasil direciona o usuário ao canal disponibilizado pela concessionária. Reportagem Luciana Colares de Holanda.
1: Parentes de desaparecidos contam com a tecnologia para ajudar na localização dessas pessoas.
2: Em todo o país, postos de coleta de DNA do Ministério da Justiça e Segurança Pública estão preparados para receber os familiares que ainda não tenham doado material genético.
1: A doação é simples e aumenta as chances pela busca da pessoa que desapareceu.
8: São 342 postos de coleta disponíveis em todo o país. A coleta é uma forma de ampliar as chances de identificação de pessoas desaparecidas. O secretário nacional de segurança pública, Chico Lucas, explica que o DNA do familiar é incluído em bancos de perfis genéticos e pode ser comparado com materiais de pessoas encontradas vivas ou mortas, cuja identidade ainda não foi confirmada.
9: Existe, então, um universo de pessoas que ainda possam ser identificadas. Por quê? Porque muitas vezes os parentes não vão atrás, os parentes não sabem. A amostra só pode ser usada para fins de localização de desaparecidos. Porque a pessoa pode ter receio de ser, por exemplo, comparado com um criminal. Então, essa identificação não serve a fins criminais, só civis.
8: Desde 2021, foram 815 identificações de pessoas desaparecidas através dos bancos de DNA. A recomendação é que participem da campanha, preferencialmente familiares biológicos diretos, pai ou mãe, filhos ou irmãos da pessoa desaparecida.

0: Descida. Menores de idade também podem participar, acompanhados e autorizados por um responsável. A coleta é simples, feita com um cotonete ou uma pequena esponja na parte interna da bochecha. Não é necessário estar em jejum. Simone de Jesus, da Coordenação de Políticas sobre Pessoas Desaparecidas do Ministério da Justiça, defende que o procedimento ajuda na identificação.
1: Quem tem um familiar desaparecido, que doe seu material, que isso é uma possibilidade muito importante de poder resolver e ter uma resposta numa situação que a gente sabe que é tão desesperadora para todos os familiares.
0: Quem já forneceu DNA em campanhas anteriores não precisa repetir o procedimento. O perfil continua armazenado e pode ser comparado em novos registros. O familiar deve procurar os postos indicados pelo Ministério da Justiça, munidos de documento de identificação, o memorando de encaminhamento da delegacia e, se possível, documentos da pessoa desaparecida. Reportagem Pablo Mundim.
2: Os endereços dos postos de coleta podem ser consultados em gov.br/mj.
3: Escuta, acolhimento e orientação a mulheres em situação de vulnerabilidade.
2: A partir de hoje serão disponibilizados 100 mil teleatendimentos a elas pelo SUS.
3: Conheça os detalhes na reportagem de Graziele Bezerra.
4: O serviço é voltado a mulheres em situação de violência, mães atípicas e mulheres que cuidam de familiares com deficiência ou doenças raras. A expectativa é realizar até 100 mil teleatendimentos por mês a partir desta segunda-feira. As consultas poderão ser agendadas via Meu SUS Digital, como explica a secretária de Atendimento Especial da Saúde do Ministério da Saúde, Ana Luísa Caldas.
5: Essa oferta de maneira remota, de maneira na palma da mão, para a gente facilitar e, de fato, conseguir superar algumas barreiras de acesso. A gente sabe que a gente ainda não consegue ter a capilaridade que a gente gostaria de ter de serviços especializados em todos os territórios nacionais. Então, por que não utilizar também da saúde digital, atendimento remoto, a favor e em prol dessas pessoas no território?
4: Para agendar um atendimento, basta acessar o aplicativo Meu SUS Digital com a conta gov.br, selecionar a opção Acolhe Mais e realizar o cadastro. Em até 24 horas, a paciente receberá o contato da equipe do SUS para escolher a data e o horário da consulta. Cada usuária poderá realizar até 10 sessões, com possibilidade de realizar um novo ciclo quando necessário. Especialistas em saúde mental foram capacitadas para identificar situações de risco em que a paciente esteja, como explica o ministro da Saúde, Alexandre Padilha.
6: Começa com a psicóloga, combinando com aquela mulher, qual que é a palavra que você pode usar como código para interromper a consulta, se você sentir uma situação de risco, se o agressor passar por aqui, entrar por aqui, né? O papel vai ser acolher e buscar construir um conjunto do cuidado junto ali com o município, junto com a rede local, com as potências que a rede local tem, né?
4: Ao final das sessões, a mulher poderá ser encaminhada para a continuidade do cuidado em um centro de atenção psicossocial social ou em um outro serviço da rede. O teleatendimento está disponível de segunda a sexta-feira, das 8 da manhã às 8 da noite, e aos sábados, das 8 da manhã às 2 da tarde. Reportagem Graziele Bezerra.
2: E uma ferramenta digital ajuda quem deseja se livrar do vício em bebidas alcoólicas.
3: Disponível no Meu SUS Digital, o Modera Brasil disponibiliza testes, dicas e informações e pode recomendar o usuário a procurar ajuda médica.
2: O tratamento para o alcoolismo está disponível no Sistema Único de Saúde.
7: Davi Alves de Souza, morador de Brasília, é filho de um pai alcoólatra e perdeu a mãe aos 7 anos de idade. Ele conta que encontrou na bebida uma forma de preencher o vazio deixado pela mãe. Aos 42 anos, decidiu buscar ajuda para abandonar a dependência.
8: Pedi trabalho, pedi esposa, falei assim, eu não quero mais, eu acho que eu vou conseguir, eu tenho certeza que eu vou conseguir.
7: Dados do Ministério da Saúde apontam que cerca de 20% dos brasileiros com mais de 18 anos ingerem pelo menos 6 doses de álcool em uma única ocasião. O consumo excessivo é um dos principais fatores de risco para diversas doenças. Também provoca prejuízos emocionais e sociais, como lembra a gerente do Centro de Atenção Psicossocial,

0: explica a secretária de Atenção Primária à Saúde, Ana Luísa Ferreira Caldas.
1: O aplicativo ele vem como uma ferramenta de autocuidado apoiado para fazer a avaliação do nosso consumo alcoólico enquanto cidadãos, mas também traz diversas ferramentas dentro do próprio aplicativo para educação em saúde, traz o consumo, né, de quanto que custa esse consumo alcoólico que as pessoas acabam utilizando na sociedade de maneira geral, exatamente para a gente poder fazer promoção da saúde, levar o autocuidado apoiado e conhecimento técnico baseado em evidência para a população se sentir também segura com as informações na palma da mão.
0: E para quem precisa de ajuda para enfrentar problemas relacionados ao consumo de álcool, a Unidade Básica de Saúde é a primeira porta de entrada para o cuidado no SUS. As equipes orientam como reduzir ou interromper o consumo e oferecem ainda tratamento de saúde para doenças associadas ao uso de bebidas. E quando necessário, encaminham para um atendimento especializado nos Centros de Atenção Psicossocial, Álcool e Outras Drogas, CAPS. Reportagem Cleide Lopes.
2: A vacinação de crianças e adolescentes menores de 15 anos segue em todo o país até 1º de setembro dentro da campanha nacional de multivacinação.
3: Pais e também responsáveis devem procurar uma unidade de saúde e levar a caderneta de vacinação em papel ou pelo Meu SUS Digital para conferir se há doses em atraso e manter a proteção contra mais de 20 doenças.
2: No último sábado, o Dia D reforçou a mobilização com atendimento em unidades de saúde, pontos móveis e espaços públicos.
4: Em Brasília, o servidor público Daniel Moreira aproveitou o dia de folga para atualizar a caderneta de vacinação dos filhos.
5: Eu trouxe as crianças para verificar se a cobertura vacinal estava adequada, se não, e aproveitei e também verifiquei se as minhas vacinas estavam em dia.
4: Famílias inteiras reservaram o sábado para ficar em dia com a saúde. Unidades básicas de todo o país abriram as portas para a campanha de multivacinação. O ministro da Saúde, Alexandre Padilha, falou da importância da vacina.
6: Vocês, pais e mães atuais, só não têm paralisia infantil, só não tiveram meningite, só não tiveram sarampo, porque um dia o seu pai e a sua mãe saiu de casa e te levou para vacinar. Hoje a vacina está o ano inteiro lá. Se tiver dificuldade de levar na unidade de saúde, faz uma autorização para tomar a vacina na escola, que as equipes de saúde da família de todo o país vão até as escolas vacinar as crianças. Então tem toda a oportunidade para vacinar, manter sua criança protegida.
4: Por causa do surgimento de um surto de sarampo em vários países das Américas, a vacinação contra a doença está sendo reforçada, como destacou o ministro Alexandre Padilha.
6: Quem é de São Paulo, São Bernardo e Guarulhos, são três cidades que hoje têm pouco mais de 20 casos identificados desde o começo de julho, precisa tomar a vacina do sarampo, mesmo se achar que está com a caderneta atualizada.
4: O dia D de vacinação também atraiu idosos e gestantes aos postos de vacinação. Foi o caso da aposentada Dalva Dourado.
7: Sem as vacinas, não é como que a gente vai se livrar das epidemias, das doenças. Tem que vacinar.
4: Já a bancária Ana Paula Medeiros trouxe o filho e acabou também sendo vacinada.
8: Eu tomei três, todas que estavam em atraso, e aí agora já está tudo em dia.
4: A pequena Maria Clara de Andrade, de 10 anos, resumiu bem o sentimento de estar imunizada.
9: Se você pegar uma doença, pode ser pior do que vacinar, bem pior.
4: A campanha segue até o dia 1º de setembro, com a oferta de 20 vacinas do calendário nacional. A estratégia protege contra doenças graves como meningite, tuberculose, hepatite e cânceres associados ao HPV. Reportagem Luana Karen.
3: Já está disponível para consulta o quarto e último lote da restituição do Imposto de Renda 2026.
2: O valor pode ser creditado na conta do contribuinte até o dia 31 de agosto.
3: A consulta ao lote pode ser feita no portal ou no aplicativo da Receita Federal.
10: A consulta ao quarto lote de restituição do Imposto de Renda à Pessoa Física de 2026 começa nesta segunda-feira, dia 24 de agosto. O lote também inclui restituições residuais de anos anteriores. São 521.935 restituições, que somam quase R$1.240.000. O crédito será realizado em 31 de agosto e é feito somente em conta do titular da declaração. Entre os beneficiados estão contribuintes

0: com prioridade legal, como idosos, pessoas com deficiência ou doença grave e contribuintes cuja a principal fonte de renda seja o magistério. A consulta pode ser feita no portal da Receita Federal, gov.br/Receita Federal, em Meu Imposto de Renda e depois em Consultar Minha Restituição. Também é possível verificar a situação pelo aplicativo da Receita Federal. Se houver pendências na declaração, o contribuinte pode corrigir as informações por meio de uma declaração retificadora. Dilson Santa Fé, para a Voz do Brasil.
1: Foi apresentada esse mês a versão atualizada de uma publicação com o mapeamento de riscos para a prevenção de desastres naturais no país.
2: O texto traz avanços científicos e técnicos das últimas décadas, desde a obra original publicada em 2007.
1: O objetivo é apoiar os municípios na elaboração de planos, projetos e obras de redução de riscos diante dos impactos trazidos pelas mudanças climáticas.
2: Entre elas, o fenômeno do El Niño, que traz impactos como chuvas acima da média na região sul e seca e calor acentuados na porção norte.
1: Foi o que apontou Rodolfo Moura, diretor do Departamento de Mitigação e Prevenção de Risco do Ministério das Cidades.
3: Só é possível atuar nos desastres, a gente conhece o risco. No momento que a gente está vivenciando agora, de crise climática, de possível intensificação dos processos com El Niño que se avizinha, então a gente entende que é um documento que pode já surtir efeito como um documento que pode trazer ações de prevenção de norte a sul do Brasil.
2: A publicação está disponível no site gov.br/cidades.
1: A música brasileira e suas partituras agora na internet.
2: Um espaço onde notas, acordes e melodias que fazem parte da nossa história estão a um clique de distância.
1: O novo portal de partituras amplia o acesso a esse patrimônio musical, colaborando também para o ensino musical brasileiro.
4: Chico Buarque, Tom Jobim, Hermeto Pascoal, nomes da música brasileira que agora têm partituras de suas composições reunidas na plataforma online Partituras Brasileiras. A diretora do Centro de Música da Fundação Nacional de Artes, Funarte, Eulícia Esteves, explica o que é possível encontrar no site.
5: Partituras do nosso cancioneiro popular, partituras de música de concerto, de compositores brasileiros, ou seja, é uma plataforma de partituras de compositores nacionais, para várias formações, para orquestras, para bandas e para instrumento solo também.
4: O acervo contempla materiais voltados ao ensino musical. Além das partituras, é possível também conhecer obras da música brasileira em formato digital. Na plataforma, o usuário pode pesquisar em itens como catálogo geral, ensino musical e Bienal da Música Brasileira Contemporânea. Eulícia Esteves, da Funarte, destaca quem pode usar o material.
5: Músicos, professores, pesquisadores, amantes da música brasileira de uma forma geral.
4: A plataforma vai permitir o aumento gradual do acervo, como explica o músico, pesquisador e professor Renato Borges.
6: Porque já existe uma quantidade razoável de repertório que é disponibilizado, né, e em projetos digitais a tendência é que essa quantidade vai aumentar com o passar do tempo.
4: A pesquisa da partitura pode ser feita pelo nome do compositor, título da obra e formação instrumental, como banda marcial, por exemplo. Também é possível pesquisar por diferentes instrumentos e tipos de voz, como soprano e tenor. O endereço da plataforma é partiturasbrasileiras.funarte.gov.br. Reportagem, Márcia Fernandes.
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2: Lista de espera do programa Universidade para Todos, o ProUni, para o segundo semestre do ano, recebe manifestações de interesse nos dias 26 e 27 de agosto, quarta e quinta-feira.
1: Podem participar os candidatos que não foram pré-selecionados nas chamadas anteriores e aqueles que não conseguiram vaga por falta de formação de turma.
2: O processo é gratuito e deve ser feito pelo Portal Único de Acesso ao Ensino Superior.
1: E essas foram as notícias do governo federal.
2: Uma realização da Secretaria de Comunicação Social da Presidência da República.
1: Com produção da empresa Brasil de Comunicação.
2: Fique agora com as notícias do Poder Judiciário e do Congresso Nacional. Uma boa noite.
1: Boa noite para você. Até amanhã.
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10: Supremo inicia audiência pública para debater a constitucionalidade de dispositivos da lei antifacção.
11: TST discute o controle do uso de banheiro no trabalho.
10: STJ decide que o judiciário só pode determinar tratamento pelo SUS no exterior em situações excepcionais.
11: Boa noite, eu sou o Arthur Filho.
10: E eu sou Walter Lima.
11: O Supremo iniciou hoje uma audiência pública para debater a constitucionalidade de dispositivos da lei antifacção.
10: Ao todo, 48 expositores foram admitidos para apresentar argumentos técnicos sobre dispositivos da nova legislação, que são questionados em 4 ações diretas de inconstitucionalidade em tramitação na corte.
11: Oficialmente denominada Marco Legal do Combate ao Crime Organizado, a lei que entrou em vigor em março alterou o Código Penal, o Código de Processo Penal e outras leis penais.
10: O texto define como facção criminosa o agrupamento de pelo menos 3 pessoas que empreguem violência, grave ameaça ou coação para exercer controle territorial ou social, intimidar a população e autoridades ou atacar serviços estruturais essenciais. A audiência será retomada amanhã pela manhã e se estende na parte da tarde.
11: Judiciário só pode obrigar o SUS a custear tratamento médico no exterior em casos excepcionais, como comprovação de que não há tratamento eficaz disponível no Brasil.
10: Para o STJ, o direito à saúde não garante acesso à melhor tecnologia médica disponível no mundo. Fátima Uchoa.
12: Com esse entendimento, a segunda turma do STJ manteve a negativa do TRF4 para que a União custeasse o transplante intestinal e o tratamento de uma menina de 11 anos em hospital dos Estados Unidos. O ministro relator Marco Aurélio Belize explicou que havia dados técnicos sobre hospitais brasileiros habilitados para o referido transplante. O ministro também ressaltou que a proteção integral assegurada a crianças e adolescentes não afasta a necessidade de observar os critérios técnicos, a organização do SUS e a igualdade na distribuição de recursos, devendo a proteção integral ser harmonizada com a sustentabilidade do sistema e com as escolhas legítimas de política pública.
11: O TST faz audiência pública nesta terça-feira para debater o controle e a limitação do uso de banheiro por empregados durante o trabalho.
10: O assunto diz respeito principalmente a setores específicos como teleatendimento e frigoríficos. Simone Moura.
13: Para muitos trabalhadores, o tempo de trabalho é tão cronometrado que é difícil até ir ao banheiro durante o serviço. Mas essa é uma necessidade básica de qualquer pessoa. Por isso, o assunto virou tema de audiência aqui no TST. O Tribunal Superior do Trabalho quer ouvir trabalhadores, empresários, médicos, para discutir a possibilidade de acordos e convenções coletivas flexibilizarem regras relacionadas ao uso de banheiros em atividades como teleatendimento e frigoríficos. A audiência será realizada às 2 horas da tarde desta terça-feira na sede do TST, com transmissão ao vivo pelo canal do Tribunal no YouTube.
11: Participação dos eleitores é destacada pelo presidente do TSE durante a eleição simulada no Maranhão.
10: Teste reuniu mais de 1000 eleitores e reproduziu as condições de uma eleição real. Vitor Struck.
14: A participação dos eleitores é fundamental para garantir a força e a legitimidade da democracia. A avaliação é do presidente do TSE, ministro Cássio Nunes Marques, que acompanhou uma eleição simulada em Paulino Neves, no Maranhão. A iniciativa, promovida pelo TRE do Maranhão, é acompanhada pelo TSE. Funcionou como um ensaio para as eleições gerais de 2026. A simulação reproduziu as etapas de uma eleição real, desde o primeiro voto até a emissão do boletim de urna no fim do dia. Técnicos e observadores do TSE acompanharam a operação. Segundo o presidente do tribunal, o uso da tecnologia na justiça eleitoral tem como objetivo garantir que a vontade do eleitor seja registrada de forma exata, transparente e segura.
15: A tecnologia, para essa justiça especializada, nunca representou um fim em si mesmo, mas sim o meio pelo qual garantimos que a vontade do eleitor seja registrada de forma exata, transparente e inviolável.
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11: A você, uma boa noite.
10: E até amanhã.

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1: Eu sou Paula Groba.
2: E eu sou Ricardo Nakaoka.
1: E estes são os destaques de hoje do Jornal do Senado, que começa agora.
2: Fim da escala 6x1 é defendida em sessão de homenagem ao Tribunal Superior do Trabalho.
1: PEC com mudanças na segurança pública chega ao Senado.
2: Campanha mobiliza familiares de desaparecidos para coleta de DNA.
1: Boa noite.
2: Boa noite.
1: O mundo do trabalho mudou, os desafios também. A inteligência artificial, a automação e as plataformas digitais estão transformando profissões, jornadas e relações entre trabalhadores e empregadores. Em meio a tantas mudanças, velhos problemas permanecem, mas ganham novas formas.
2: Uma sessão especial do Senado celebrou nesta segunda-feira os 80 anos do Tribunal Superior do Trabalho. Durante o evento, parlamentares e representantes da Justiça Trabalhista defenderam o fim da escala 6x1 e o combate à precarização no mercado laboral. A repórter Marcela Diniz traz os detalhes.
3: Em 1946, o então Conselho Nacional do Trabalho passou a integrar oficialmente o Poder Judiciário e a se chamar Tribunal Superior do Trabalho. De lá até hoje, muita coisa mudou nas relações entre patrões e empregados. Terceirização, trabalho intermitente e outros tipos de contrato que não abrangem direitos que eram consagrados em outros tempos, como férias remuneradas e auxílio-doença. A tecnologia também impactou o mundo laboral. Diante dessa realidade, a Justiça do Trabalho precisa compreender os novos cenários e assegurar proteção ao elo mais fraco, o trabalhador. O presidente do TST, ministro Luiz Felipe Vieira de Melo Filho, comentou esse desafio.
4: A inteligência artificial, a automação, a economia digital e o trabalho intermediado por plataformas já fazem parte da realidade de milhões de pessoas. A própria noção de tempo e local de trabalho passa por profundas mudanças. A velha exploração do trabalho assume novas faces e desafia cotidianamente o mistério de distribuir justiça social.
3: O senador Paulo Paim, do PT do Rio Grande do Sul, defendeu que o Congresso aprove leis que garantam proteção trabalhista e o direito de viver para além do trabalho.
5: É urgente que o Brasil ponha o fim da escala 6x1 e promova a redução da jornada de trabalho para 40 horas semanais sem redução salarial. Isso é modernizar as relações de trabalho.
3: Ministros do TST já defenderam publicamente a aprovação da proposta de emenda à Constituição que acaba com a escala 6x1 e reduz a jornada máxima para 40 horas semanais. A PEC está na Comissão de Constituição e Justiça do Senado.
1: O Senado analisa o projeto de lei que torna obrigatória a realização do teste do bafômetro ou exames toxicológicos para todos os condutores envolvidos em acidentes de trânsito.
2: A proposta também estabelece que o crime de homicídio culposo ao volante sob efeito de álcool ou drogas seja inafiançável. A reportagem é de Bruno Lourenço.
6: O projeto torna obrigatória a testagem de alcoolemia ou de outras substâncias psicoativas em motoristas envolvidos em sinistros. O autor, senador Fabiano Contarato, do PT do Espírito Santo, que já foi delegado, afirma que a medida busca evitar dúvidas na perícia e agilizar a identificação de casos de embriaguez logo após a ocorrência.
7: O que o projeto faz é que, em estado flagrancial, ele vai ser preso em flagrante. Aí o juiz, na audiência de custódia, é que vai avaliar se ele vai manter a prisão em flagrante ou se ele vai converter a prisão em flagrante preventivo.
6: Além da testagem compulsória, a proposta veda a concessão de fiança nos casos em que o motorista alcoolizado ou drogado causar a morte de outra pessoa. A medida já foi aprovada na Comissão de Segurança Pública.
1: E a segurança pública pode ganhar novas regras diretamente na Constituição. A chamada PEC da Segurança Pública começa a avançar no Senado após ser enviada à Comissão de Constituição e Justiça. Entre outros pontos, a proposta prevê maior integração das ações de segurança entre União, estados e municípios.
2: Com a escolha de um relator, o texto poderá entrar na fase de discussão. Os detalhes com o repórter Herman Kulitz.
8: A chamada PEC da Segurança Pública busca modificar a Constituição com o objetivo de combater com mais rigor o crime organizado, de ampliar a atuação da Polícia Federal, de criar polícias municipais, de aumentar os recursos para a segurança pública e para o sistema penitenciário, além de trazer outras medidas que ajudem no enfrentamento da criminalidade. Como destacou o relator da proposta, senador Rogério Carvalho, do PT de Sergipe.
9: Para que a gente possa aprovar definitivamente uma emenda constitucional que defina claramente o financiamento do sistema prisional brasileiro, que a gente possa integrar os órgãos de segurança pública, municipais, estaduais e federal, que a gente possa integrar as inteligências e com isso ter mais financiamento e mais gestão da segurança pública, responsabilizando todos os entes federados e assim garantir ao povo brasileiro direito à segurança, à liberdade de ir e vir.
8: Após análise na comissão, o texto poderá seguir para o plenário do Senado, onde precisará de pelo menos 49 votos favoráveis em 2 turnos para ser aprovada.
1: E familiares de pessoas desaparecidas podem procurar até a próxima sexta-feira pontos de coleta em todo o país para fornecer o material genético.
2: O DNA poderá ser comparado com bancos de dados e auxiliar na identificação e localização de desaparecidos. Repórter Rodrigo Rezende.
10: Até a próxima sexta-feira, 28 de agosto, familiares de pessoas desaparecidas podem entrar em contato com as secretarias de segurança dos 26 estados do país e do Distrito Federal para que profissionais façam a coleta de DNA e outros materiais que permitam o auxílio na busca pelos desaparecidos. A presidente da Comissão de Direitos Humanos do Senado, senadora Damaris Alves, do Republicanos do Distrito Federal, afirma que a situação é urgente.
11: A Comissão de Direitos Humanos tem dado uma atenção especial porque hoje no Brasil nós estamos com mais de 100 mil pessoas desaparecidas. E mais de 55 mil são crianças. Onde estão nossas crianças?
10: A coleta de DNA é indolor e deve ser preferencialmente feita por familiares de primeiro grau da pessoa desaparecida, caso de pai, mãe, filhos ou irmãos. Para mais informações, acesse gov.br/mj.
1: O projeto que transforma em lei o mapa do caminho para zerar o desmatamento e fazer a transição energética no Brasil está em análise nas comissões do Senado.
2: A ideia de mapa do caminho foi apresentada pelo Brasil na COP30 no ano passado em Belém. Repórter César Mendes.
12: O projeto do senador Beto Faro, do PT do Pará, inclui na Política Nacional sobre Mudança do Clima os mapas para uma transição justa à economia de baixo carbono e para o desmatamento zero. Segundo o autor, a medida transforma essas diretrizes em política de Estado e pode servir de referência a outros países em desenvolvimento. O climatologista Carlos Nobre também defende ações de restauração florestal em grande escala.
13: 4 biomas brasileiros estão na beira do ponto de retorno: Amazônia, Cerrado, Pantanal e Caatinga. É essencial que o Brasil vá nessa linha desses mapas.
12: O mapa do caminho vai permitir um planejamento de longo prazo para o Brasil reduzir suas emissões e combater o desmatamento, alinhado com os compromissos internacionais assumidos no Acordo de Paris.
14: Eleições 2026.
1: O dinheiro é um dos combustíveis das eleições. É ele que ajuda a financiar campanhas, pagar equipes, produzir materiais e levar candidatos até os eleitores. Neste ano, quase 5 bilhões de reais estarão disponíveis para a disputa eleitoral.
2: Mas afinal, de onde vem todo esse dinheiro? E como ele é dividido entre partidos e candidatos? A repórter Patrícia Oliveira explica.
15: O fundo eleitoral é formado por dinheiro público e é destinado apenas para as campanhas em ano de eleições. Em 2026, dos quase 5 bilhões de reais para os 30 partidos registrados no TSE, o PL é que vai ficar com a maior fatia, cerca de 882 milhões de reais. A divisão leva em conta o tamanho das bancadas na Câmara e os votos recebidos pelos partidos na eleição anterior para deputado federal. Também considera a representação no Senado e 2% são divididos igualmente entre todas as legendas. Os partidos definem como distribuir a sua parcela entre os candidatos, como explica o cientista político Rafael Favetti.
16: Os partidos, a rigor, podem usar livremente, tal qual a sua diretoria executiva queira usar na campanha. Porém, os partidos prestam contas à Justiça Eleitoral terminadas as eleições.
15: O eleitor pode acompanhar essa prestação de contas dos partidos pelo site do TSE.
2: Portal E-Cidadania. Apresente sua ideia legislativa, participe de audiências públicas e sabatinas ou opine sobre uma proposta em debate no Senado. Acesse senado.leg.br/e-cidadania. Com a edição de Paula Groba e trabalhos técnicos de João Lira, o Jornal do Senado fica por aqui. Acompanhe agora as notícias da Câmara dos Deputados. Boa noite.
1: Boa noite e até amanhã.
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17: Projeto estimula energia limpa em assentamentos da reforma agrária.
18: Deputados atualizam regulamentação dos profissionais da radiologia.
17: Propostas ampliam controle sanitário sobre suplementos alimentares.
18: Boa noite. Projetos que ampliam o controle sanitário sobre suplementos alimentares estão prontos para serem incluídos na pauta de votações do plenário da Câmara. Saiba mais sobre o assunto na reportagem de José Carlos Oliveira.
19: O deputado Felipe Carreiras, do PSB de Pernambuco, acredita em rápida aprovação de propostas que ampliam o controle sanitário e as punições para fraudes e publicidade enganosa em torno dos suplementos alimentares. Os três projetos de lei foram recomendados pelo grupo de trabalho que ele coordenou na Câmara dos Deputados, já tiveram o regime de urgência aprovado e, portanto, estão prontos para votação no plenário. Além de criminalização e aumento de multa diante de irregularidades, as propostas têm foco em segurança alimentar.
20: Nós temos a grande chance de ter uma legislação moderna, de referência internacional, na medida que nós procuramos enxergar todos os mercados mundiais que comercializam suplemento. A gente pensa uma proibição e uma multa para a rede social que estiver possibilitando esse tipo de propagação indiscriminada, assim como as big techs que ofertam no Mercado Livre, no Amazon, na Shopee, esse tipo de produto. Pior do que a suplementação inadequada é a substância falsificada. E está entrando no Brasil, sendo sugerida por esses digital influencers que não tem nem formação médica.
19: Entre 2000 e 2025, 63% dos processos analisados pela Agência Nacional de Vigilância Sanitária foram relacionados a suplementos, envolvendo uso de anabolizantes, manipulação do teor de proteínas e rótulos irregulares. Nas audiências públicas promovidas pelo grupo de trabalho entre outubro do ano passado e março deste ano, técnicos da Anvisa relataram casos de suplemento ômega 3 feito apenas de óleo vegetal com aroma de peixe, whey protein e creatina à base de farinha com saborizante e substâncias tóxicas do agronegócio em laboratório de suplemento alimentar. Felipe Carreiras deverá ser o relator das propostas de controle sanitário dos suplementos alimentares no plenário da Câmara. O deputado lembrou que as audiências no grupo de trabalho ouviram todos os setores envolvidos, desde as empresas até médicos e nutrólogos. Da Rádio Câmara de Brasília, José Carlos Oliveira.
14: Saúde.
17: Baleia Rossi, do MDB de São Paulo, apresentou o projeto que estabelece diretrizes para ampliar a atenção à saúde da mulher durante o climatério e a menopausa no SUS. Ele explica que a ideia é qualificar o atendimento, ampliar o diagnóstico e facilitar o acesso a tratamentos.
18: O texto também institui a Semana Nacional de Conscientização sobre o Climatério e a Menopausa, a ser realizada na primeira quinzena de março. O objetivo, segundo Baleia Rossi, é ampliar a informação sobre o tema, reduzir estigmas e fortalecer as ações de educação em saúde.
14: Previdência.
17: Júnior Lourenço, do Maranhão, é favorável ao projeto que regulamenta a aposentadoria especial de agentes comunitários de saúde e de combate às endemias. Para ele, a medida é importante para garantir direitos previdenciários àqueles que atendem diretamente à população.
18: Júnior Lourenço explica que a proposta prevê aposentadoria com integralidade e paridade aos 50 anos para mulheres e aos 52 para homens, após 20 anos de atividade. O texto também estabelece regras para quem tem tempo de serviço em outras funções.
14: Trabalho.
17: Projeto de Rodrigo Valadares, do PL de Sergipe, cria uma modalidade de aprendizagem voltada a jovens egressos do serviço militar obrigatório. O texto permite que empresas de segurança privada substituam a cota de aprendizes pela concessão de bolsas preparatórias a esses jovens.
18: Rodrigo Valadares explica que o projeto reduz para 19 anos a idade mínima para atuação como vigilante de quem comprovar a prestação do serviço militar e dispensa. Para ele, a medida amplia a inserção de ex-militares no mercado de trabalho e reduz a vulnerabilidade desses jovens.
14: Votação.
17: projeto que amplia o reconhecimento de profissionais da radiologia foi alterado na Câmara e retorna ao Senado para análise das modificações. Saiba mais com a repórter Sofia Peçanha.
0: A Comissão de Constituição e Justiça aprovou o projeto que atualiza a regulamentação das profissões de técnico e tecnólogo em radiologia e de bacharel em ciências radiológicas. A proposta, já aprovada pelo Senado, altera a lei que regula o exercício das profissões da área desde 1985. Entre as mudanças está o reconhecimento formal das categorias de bacharel, tecnólogo e técnico em radiologia, além da ampliação das áreas de atuação profissional. O texto busca adequar a legislação às novas tecnologias utilizadas em exames e tratamentos de saúde, além de atividades industriais e de segurança que utilizam radiação. O projeto já havia sido aprovado pela Comissão de Saúde. Na reunião, o relator, o deputado Ricardo Silva, do PSD de São Paulo, destacou a importância desses profissionais para o funcionamento dos serviços de saúde.
21: Eles buscam beneficiar os profissionais técnicos em radiologia, os quais têm atuação relevante nos serviços de saúde, principalmente na produção de exames radiológicos indispensáveis ao diagnóstico de patologias.
0: Além de atualizar as regras para o exercício da profissão, o texto determina quem pode obter registro nos conselhos regionais de técnicos em radiologia, estabelece regras para a supervisão das técnicas radiológicas e reforça exigências relacionadas à proteção radiológica e à segurança dos trabalhadores e usuários dos serviços. Na prática, a proposta busca dar mais segurança jurídica aos profissionais ao definir quem pode atuar em cada atividade e quais são as responsabilidades de cada função. Durante a votação na Comissão de Constituição e Justiça, a deputada Érica Cocai, do PT do Distrito Federal, defendeu a proposta, afirmando que uma das principais mudanças é o reconhecimento dos tecnólogos em radiologia na legislação.
22: E por fim dizer que nós temos uma legislação que é uma legislação antiga, que não previa o tecnólogo, e tecnólogo agora vai poder fazer concurso público. Tecnólogo vai poder adentrar na saúde como tecnólogo. Portanto, é um reconhecimento.
0: Como a proposta que atualiza a regulamentação dos profissionais das técnicas radiológicas sofreu alterações durante sua análise na Câmara, ela retorna agora ao Senado para análise dessas modificações. Da Rádio Câmara de Brasília, Sofia Peçanha.
14: Desenvolvimento Regional.
18: Grupo do PL do Rio Grande do Sul defende a criação de um regime excepcional para agilizar obras e compras em estados e municípios atingidos por calamidades climáticas. A medida flexibiliza regras de licitação e reduz prazos para acelerar a reconstrução da infraestrutura pública.
17: O projeto também permite contratações simplificadas para obras de prevenção, como drenagem, contenção de encostas e sistemas de alerta. Zuco explica que a intenção é reduzir a burocracia sem abrir mão da transparência e da fiscalização dos recursos públicos.
14: Meio ambiente.
18: Mário Negromonte Júnior, do PSB, pede que a Comissão de Finanças e Tributação realize uma audiência pública para discutir os impactos econômicos, fiscais e patrimoniais da atuação do ICMBio e das unidades de conservação federais em Una, no sul da Bahia.
17: Segundo Mário Negromonte Júnior, as restrições ambientais afetam atividades agropecuárias, investimentos, acesso ao crédito e a arrecadação do município. Ele defende um debate para conciliar a preservação ambiental com segurança jurídica. Jurídica dos proprietários e o desenvolvimento da região.
14: Transportes.
18: A Câmara aprovou e encaminhou para análise do Senado o projeto que prorroga até 2032 a dispensa do adicional ao frete para a renovação da marinha mercante em transportes com origem ou destino nas regiões Norte e Nordeste. André Abidon, do PP do Amapá, observa que a cobrança pode representar de 8 a 40% do valor do frete.
17: De acordo com André Abidon, a prorrogação ajuda a reduzir os custos de transporte e dá mais segurança para empresas planejarem investimentos nas duas regiões. O benefício vale para a navegação entre portos brasileiros e para o transporte por rios e lagos.
14: Economia.
18: Afonso Florense, do PT da Bahia, assina projeto que cria a Lei de Proteção da Soberania Econômica Nacional contra sanções estrangeiras. A proposta proíbe que sanções unilaterais impostas por outros países produzam efeitos no Brasil.
17: De acordo com Afonso Florense, a medida protege a autonomia do país e impede o encerramento injustificado de contas bancárias e contratos por exigências externas. O deputado sustenta que o objetivo é proteger a economia e a legislação de interferências estrangeiras. estrangeiras.
18: A proposta de emenda à Constituição que amplia a imunidade tributária de organizações religiosas foi aprovada na Câmara. Gabriel Mota, do União de Roraima, explica que o texto também impede a cobrança de impostos na aquisição de bens e serviços necessários ao funcionamento das instituições.
17: Gabriel Mota avalia que a mudança dá mais segurança jurídica à aplicação do benefício tributário. A proposta se estende a creches, asilos, orfanatos, monastérios, seminários e comunidades terapêuticas sem fins lucrativos geridas por essas organizações.
14: Agricultura.
18: Uma comissão aprovou o projeto que institui incentivos à geração de energia limpa em assentamentos da reforma agrária. A repórter Maria Neves tem mais detalhes.
3: A Comissão de Minas e Energia da Câmara aprovou o projeto do deputado Mercinho Lucena, do PSD da Paraíba, que cria incentivos para a geração de energia elétrica de fontes renováveis em áreas da União destinadas à reforma agrária. Pelo texto, poderão se beneficiar da lei pessoas físicas ou jurídicas organizadas em cooperativas e associações que representem assentados. Para viabilizar a geração de energia limpa nos assentamentos, a proposta assegura acesso prioritário a linhas de financiamento em bancos públicos e prioridade no licenciamento de obras de rede elétrica. O projeto também permite que o excedente de energia de microgeração e de minigeração distribuída seja adquirido por distribuidoras ou órgãos públicos. De acordo com o relator, deputado Júlio Lopes, do PP do Rio de Janeiro, o projeto cria a possibilidade para que cerca de 1 milhão de famílias acessem novas fontes de renda por meio da comercialização de excedentes energéticos. Na opinião do parlamentar, ao permitir que essas famílias instalem e operem usinas de energia limpa, o projeto cria um ambiente de negócios favorável ao cooperativismo e ao associativismo rural.
4: É um projeto que tem um mérito muito especial de dar àquelas pessoas que estão em áreas destinadas à reforma agrária. Portanto, pessoas que não têm propriedade, que não têm terra, que não têm outras possibilidades de desenvolverem projetos de energia e a partir desses projetos terem uma capitalização, terem uma renda. E eu entendi que isso será de grande valia para a capitalização dessas áreas mais pobres do Brasil, ajudando essas populações menos assistidas.
3: O projeto que cria incentivos para a geração de energia renovável em assentamentos da reforma agrária ainda será analisado pelas comissões de Agricultura, de Finanças e Tributação e de Constituição e Justiça. Da Rádio Câmara de Brasília, Maria Neves.
17: Marcelo Moraes, do PL do Rio Grande do Sul, é favorável ao projeto que atualiza as regras do crédito fundiário para a compra de imóveis rurais. Segundo o deputado, a proposta torna a política de acesso à terra mais justa ao considerar as diferenças de preços entre as regiões do país.
18: Marcelo Moraes afirma que os limites atuais estão defasados e dificultam o acesso de agricultores familiares ao programa. Para ele, a medida fortalece o crédito fundiário, amplia a inclusão produtiva e contribui para o desenvolvimento regional e a segurança alimentar.
14: Esporte.
17: Oliveira Maia, do União da Bahia, é autor da proposta que proíbe a publicidade, a propaganda e o patrocínio de apostas de cota fixa, as chamadas bets, em todo o país. O projeto ainda veda a contratação de influenciadores, atletas e celebridades para divulgar as apostas.
18: O texto proíbe também o patrocínio de eventos e a utilização de marcas de bets em estádios, arenas e outras instalações. Arthur Oliveira Maia acrescenta que 20% da área de exposição das plataformas de apostas deve ser destinada a alerta sobre os riscos do jogo.
14: Ciência e tecnologia.
17: Fernanda Coelho Filho, do União de Pernambuco, solicita a criação da Frente Parlamentar em Defesa do Programa Espacial Brasileiro. O deputado entende que o colegiado pode colaborar com a formulação de políticas públicas voltadas para o setor espacial e de inovação tecnológica.
18: Fernando Coelho Filho afirma que a iniciativa visa fortalecer a soberania nacional com o desenvolvimento de programas em telecomunicações e monitoramento climático e territorial. Ele argumenta que a frente vai atuar atuar para garantir recursos orçamentários para o setor.
17: Antônio Doido, do MDB do Pará, celebra a aprovação na Câmara de projeto que impede o bloqueio de recursos do Fundo de Universalização dos Serviços de Telecomunicações. Ele ressalta a importância do FUST no financiamento de ações para ampliar o acesso à internet no país.
18: Antônio Doido avalia que a medida pode assegurar mais recursos para levar internet de qualidade a escolas públicas, áreas rurais e comunidades que ainda não têm atendimento adequado. O texto também prevê mais investimentos para a infraestrutura das próprias operadoras.
17: Juscelino Filho, do Maranhão, é favorável ao projeto que estabelece novas regras para o compartilhamento de postes de energia elétrica por empresas de telecomunicações. A proposta busca ampliar a organização das redes e garantir acesso isonômico à infraestrutura.
18: O texto atribui à ANEEL e à Anatel a definição das regras técnicas e econômicas do compartilhamento e prevê prazo de 5 anos para regularizar ocupações irregulares. A proposta, que tem o apoio de Juscelino Filho, também incentiva a modernização da infraestrutura.
14: Segurança Pública.
17: Mário Frias, do PL de São Paulo, defende ampliar o prazo da prisão temporária em investigações de organizações criminosas e associações criminosas de alta complexidade. A medida vale para casos que dependam de provas como quebras de sigilo e análise de dados digitais.
18: Pela proposta, a prisão temporária poderá durar até 40 dias, com possibilidade de prorrogação por igual período, mediante decisão judicial fundamentada. Segundo Mário Frias, o texto também estabelece prazo de 30 dias para o Ministério Público se manifestar após a conclusão do inquérito.
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14: Justiça.
17: Felipe Francischini, do Podemos, do Paraná, quer reforçar a proteção patrimonial da mulher na dissolução do casamento ou da união estável. Ele defende que medidas de bloqueio e proteção de bens não poderão atingir imóveis ou outros bens dados como garantia em financiamentos.
18: Felipe Francischini afirma que a medida evita que bens que ainda pertencem juridicamente ao banco ou a outro credor sejam incluídos na proteção patrimonial. Segundo o deputado, a intenção é assegurar que as medidas em decidam apenas sobre bens efetivamente disponíveis.
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17: O jornal Câmara dos Deputados irá a Salvador nesta sexta-feira para mais uma gravação itinerante da Voz do Brasil nos estúdios de emissoras da Rede Câmara de Rádio.
18: Lado a lado, um âncora da Rádio Câmara de Brasília e um âncora da emissora local vão apresentar as principais notícias do dia. O programa gravado em Salvador irá ao ar na próxima segunda, dia 31.
17: Termina agora o jornal Câmara dos Deputados, produzido pela Rádio Câmara, com trabalhos técnicos de Everson Urani e apresentação de Márcio Aquiles Sardi e Val Monteiro. Boa noite.
18: Uma ótima noite. Você fica agora com o Minuto do TCU.
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0: meu amigo, olá minha amiga ouvinte, graça e paz da parte de Cristo Jesus. Este é o momento Despertai e eu desejo a você uma ótima semana, que possamos fazer bem todas as coisas e que o nosso coração vá encontrando a felicidade que deseja e que precisa. Gostaria de falar hoje sobre a importância das pequenas coisas. As pequenas coisas normalmente são as grandes coisas que nos fazem bem. Somos mais afetados pelas coisas que estão próximas de nós. Nós somos afetados pelas atitudes, pelas gentilezas, pelas palavras, pelas pessoas. O planeta pode estar passando por uma crise econômica, mas nós só percebemos isso quando aumenta o preço do pão na padaria da esquina. O preço do barril do petróleo no Oriente Médio subiu, mas essa influência é sentida por nós apenas na hora de abastecer o carro, quando aumentou a gasolina. O mundo é grande, é imenso. Os problemas são gigantescos. Há milhares de pessoas à nossa volta, mas as situações somente são por nós percebidas nos detalhes que nos circundam, na proximidade, no que é ou parece pequeno. As pequenas coisas afetam a nós. O que nos incomoda, afeta, alegra, estimula são os pequeninos detalhes que pontuam o nosso cotidiano. E assim também ocorre nas relações humanas. Elas se avolumam e se intensificam a partir dos pequenos gestos, das pequenas atitudes. Um sorriso, um beijo, um abraço, uma carta, uma flor, um gesto. Quem não se encanta quando vê uma criança falando muito obrigado ou por favor? Quem não fica surpreso de uma forma agradável quando vê alguém pedir desculpas ao outro? Não é especial ouvir pessoas dizendo eu te amo com olhar de sinceridade em qualquer data e em qualquer momento? Quem disse que não é preciso agir assim todos os dias? Quem determinou que as pequenas gentilezas, os pequenos gestos estão fora da moda? Como é que o outro vai perceber que somos educados e agradecidos se não o demonstrarmos por esses pequeninos gestos de amor que fazem tanta diferença? Caro ouvinte, os pequenos gestos fazem diferença na nossa vida. Experimente. Faça a experiência e verás quanta coisa poderá mudar na tua vida com as pequenas coisas. Pensemos nisso.
1: Água limpa quero ver, água viva vou beber.
0: Mais mensagens através do nosso Facebook, facebook.com/PadreEzequiel. Indique a outros esse momento para que também escutem. Um forte abraço para você, Deus te abençoe. Em nome do Pai, do Filho e do Espírito Santo. Amém.
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0: 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Meus amigos.
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3: Chama, Demi Boy. Olha esse solo, olha essa vibe. Ao vivo em Maceió, é o sucesso de 20 imperador. Sol e lua. É, vem que vem.

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0: Oh my God. Pra quem não conhece, vai conhecer agora. Vai Me Dando Corda. Em breve será lançada aí, né, não, Jorginho?
1: 7 de outubro. 7 de outubro
0: tá aí. Vambora.